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1: Os banhos termais de Széchenyi são um dos espaços mais emblemáticos de Budapeste e uma das maiores casas termais da Europa. Localizados no parque da cidade, destacam-se pela arquitetura em estilo neo-barroco e pelas grandes piscinas exteriores que podem ser utilizadas durante todo o ano. A água quente natural é rica em minerais e faz parte da tradição húngara de bem-estar e relaxamento. Este é um espaço muito frequentado, tanto por locais como por visitantes, sendo comum ver pessoas a jogar xadrez dentro das piscinas ou simplesmente a relaxar nas águas quentes, mesmo no inverno. A experiência combina saúde, lazer e tradição num único ambiente, onde o contraste entre o frio exterior e a água quente cria uma sensação muito particular.
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3: Nesta edição dos Álbuns da Década, estamos nos anos 70 e em fevereiro de 1974 foi lançado o álbum What Were Once Vices Are Now Habits dos Doobie Brothers, que nessa década vendeu 2 milhões de cópias.

Apesar da forte reputação de atuação ao vivo e dos singles de êxito dos Doobie Brothers, este lançamento foi considerado pelos críticos e por alguns fãs como algo desapontante, apesar da presença dos Memphis Horns, mobilizados para reforçar o som tanto na gravação como em concerto, e do ex-membro do Steely Dan, Jeff Baxter, que se juntou à banda, ainda que de forma não oficial, imediatamente antes do álbum.

Slaughter não lançado como lado A no Reino Unido. Uma canção poderosa, embora surpreendente no primeiro lugar, que exibia o talento vocal da banda, bem como a sua perícia instrumental. Foi também o primeiro êxito nas tabelas, a contar com Pat Simmons, também autor da canção, como vocalista principal.

Hoje falamos no álbum What Were Once Vices Are Now Habits dos The Doobie Brothers, que foi lançado em fevereiro de 1974 e nessa década vendeu 2 milhões de cópias, o que o colocou no número 97 nos 100 mais vendidos. Foi produzido por Ted Templeman e gravado em Hollywood, San Francisco e Burbank, nos Estados Unidos da América, e foi lançado em todo o mundo pela Warner Brothers. O álbum tem a duração de 44 minutos e conta com 12 músicas: Songs to See You Through, Spirit, Pursuit on 53rd Street, Blackwater, Eyes of Silver, Road Angel, You Just Can't Stop It, Tell Me What You Want, Down in the Track, Another Park, Another Sunday, Daughters of the Sea e Flying Clouds.

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4: I know a girl from an island. She stands apart from the crowd.
5: Está no ar mais um Cinema 7 para lhe falar das estreias nas salas de cinema em Portugal. Hoje trago-lhe mais três e começo com a mais recente adaptação de um filme de desenhos animados para imagem real, feito pela Disney. Desta vez falamos de Vaiana.
6: A story has just begun. Beyond our reef. An evil darkness has found us.
5: Vaiana vive numa pequena ilha da Polinésia e é a única filha de um chefe de uma longa linhagem de navegadores. De espírito aventureiro, o maior desejo dela é explorar o mundo e navegar no oceano. Apesar de todos os avisos do pai, que deseja que ela siga os seus passos como líder da tribo, a rapariga, que tem em si a força e a coragem de várias gerações, sonha com grandes façanhas. Quando a ilha é ameaçada por uma escuridão inexplicável, ela percebe que chegou o momento de transpor os limites do Recife e salvar a sua aldeia. É nesta longa viagem de descoberta que conhece o imprevisível Maui, o lendário semideus que causou o desequilíbrio da ilha, mas que se tornará uma peça fundamental para o sucesso da missão.
7: My island, my people, won't survive if we don't make it. The ocean chose me for a reason. And it chose you too.
5: Depois do sucesso de Vaiana, em 2016, a Walt Disney recorreu à tecnologia de ponta para recriar a mesma história em versão live-action, com argumento de Jared Bush e Dana Ledoux-Miller. O filme é realizado por Thomas Cale, que aqui se estreia em longa-metragem. No papel de Vaiana surge a jovem atriz de origem samoana, Catherine Lagaiaia, enquanto Dwayne Johnson volta a interpretar Maui depois de lhe ter emprestado a voz na versão animada.
8: What? Is there something in my teeth?
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7: Hi! Hi, come in!
5: A próxima estreia que lhe falo é também um remake, neste caso, de um filme espanhol. Agora, a ação muda-se para a América com um quarteto de atores bem conhecido. O filme chama-se O Convite.
9: Can we put curtains on this window? I don't like how they can see into our apartment.
5: Joe e Angela atravessam um período conturbado no seu longo casamento. Um dia, para quebrar a rotina, ela decide convidar Rock e Pina, um casal que recentemente se mudou para o andar de cima, para um jantar a quatro. O que começa como um encontro descontraído entre vizinhos, rapidamente se transforma em algo bastante desconfortável, uma vez que observar de perto a química entre os convidados só faz realçar ainda mais as fragilidades do seu próprio relacionamento. Assim, à medida que a noite avança e a conversa envereda para temas mais íntimos, maior se torna o constrangimento.
7: That is so nice. Thank you.
10: Yeah.
7: Oh, say thank you, Joe.
10: Thank you. Very flattering.
11: You can ring my bell.
5: Realizado por Olivia Wilde, com argumento de Will McCormack e Rashida Jones, este é um remake americano de Sentimental, a comédia realizada em 2020 pelo espanhol Cesc Gay. Desta vez, as personagens são interpretadas por um quarteto de peso: Seth Rogen, Olivia Wilde, Penélope Cruz e Edward Norton.
2: Just to be clear, Cinema 7.
12: Why can I not become a British officer?
5: E terminamos o Cinema 7 com mais uma estreia e desta vez um biopic sobre o primeiro presidente norte-americano. O filme chama-se George Washington.
13: I sense a storm looming over the Ohio territories.
5: Muitos anos antes de se tornar o primeiro presidente dos Estados Unidos da América, cargo que exerceu entre 1789 e 1797, o jovem George Washington lutou como soldado na guerra franco-indígena que se prolongou entre 1754 e 1763. As vitórias e derrotas que experienciou foram cruciais para moldar o seu caráter e a inteligência e coragem demonstradas durante o conflito chamaram a atenção dos seus superiores.
11: Demand the French leave.
13: Who does own this land if not the one who has the will to tame it?
5: Realizado por John Erwin, que assina igualmente o argumento em colaboração com Tom Provost e Diedrich Ogstraten, este filme histórico centra-se nos anos de juventude de George Washington e no percurso que o conduziu à liderança da Revolução Americana. William Franklin Miller dá vida ao protagonista, num elenco que inclui também Mary Louise Parker, Ben Kingsley, Andy Serkis e Kelsey Grammer.
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1: While My Guitar Gently Weeps é uma canção da banda The Beatles. Foi escrita por George Harrison para o duplo álbum The Beatles, também conhecido como o Álbum Branco de 1968. George Harrison escreveu While My Guitar Gently Weeps como um exercício de aleatoriedade inspirado no livro chinês I Ching, uma escrita baseada no conceito oriental de que tudo é relativo, em oposição ao conceito ocidental de que tudo é mera coincidência. Tendo esta ideia do relativismo durante um período de férias na casa dos pais, em Liverpool, Harrison começou a escrever uma música baseando-se nas primeiras palavras que ele viu após abrir o livro aleatoriamente. Essas primeiras palavras foram Gently Weeps, que significam chora suavemente. Estava ali o suporte da canção. Ela transmite o desânimo do autor pelo não contributo do mundo para o amor universal, a que ele se refere como o amor que lá está a dormir. E é também como que um comentário sobre a desarmonia dos Beatles que ele encontrou após o seu regresso do estudo da meditação transcendental na Índia no início de 1968. Esta falta de camaradagem refletiu-se na apatia inicial da banda em relação à composição de Harrison, que este contrariou, convidando o seu amigo e colaborador ocasional Eric Clapton para participar na gravação. Segundo George Martin, o produtor conhecido como o Quinto Beatle, John Lennon e Paul McCartney subestimaram a música, que viria a tornar-se um clássico. Ele revelou que Lennon e McCartney tocaram com muito desinteresse e desdém e nem se esforçaram sequer para tocá-la direito. Em suma, eles não levaram o trabalho a sério. Mas a revolta de Harrison não podia ser mais inteligente e criativa.

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2: A Oppo lançou na primavera o Find X9 Ultra, um smartphone topo de gama cuja câmara é considerada uma das melhores, se não mesmo a melhor, já integrada num telemóvel. Pois bem, parece que a empresa chinesa tem ambições de fazer mais e melhor, e de acordo com o rumor, já está a trabalhar na câmara do seu sucessor. De acordo com essa publicação partilhada na rede social chinesa Weibo, a Oppo está a testar uma nova teleobjetiva periscópia de 200 megapixels com um sensor de 1.3 polegadas, diferente do sensor que estava presente no Find X9 Ultra. Da mesma forma, acredita-se que a Oppo se encontra a trabalhar em mais uma teleobjetiva periscópia de 200 megapixels com um sensor de 1.12 polegadas, sendo que este ainda está a ser desenvolvido e não foi finalizado. Há ainda relatos de que a Oppo pretende integrar uma segunda teleobjetiva com 50 megapixels e com 1.1,95 polegadas. Mesmo que o telemóvel identificado não seja especificamente o Find X10 Ultra, acredita-se que o telemóvel em questão seja de facto o sucessor do Find X9 Ultra. Ainda assim, este topo de gama da Oppo só tem lançamento previsto para o primeiro trimestre de 2027.
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0: 2 e 1. 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
1: Afinal, qual é que é o público que utiliza mais o TikTok? Se o público-alvo da sua marca são pessoas mais jovens, entre 16 e 24 anos, o seu negócio pode conseguir um bom engajamento no TikTok. Isso porque a principal faixa etária da rede social corresponde às pessoas que são pertencentes à geração Z, nascidas na metade da década de 90 ao início dos anos 2000. De modo geral, esse é o dado interessante, uma vez que mostra que o público do TikTok corresponde a pessoas que cresceram com a internet e consideram as redes sociais algo natural. Um dos benefícios de entrar no TikTok é poder participar das famosas trends da plataforma, que em tradução literal significa tendências e é o que move a rede social. Neste sentido, as marcas conseguem alinhar as suas estratégias de marketing com as temáticas que estão a fazer sucesso no TikTok. Mas não se engane, apesar desta geração Z ser aquela que está predominante no TikTok, todas as pessoas em qualquer faixa etária já entraram nesta plataforma.
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0: Muito obrigado.
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2: O estudo realizado com mais de 6 milhões de pessoas durante 11 anos evidenciou que há uma associação entre a demência e o viver perto de uma rua ou estrada principal muito movimentada. O estudo, realizado por investigadores

0: da corporação canadiana Public Health Ontario, revela que viver perto de uma estrada que está muitas vezes congestionada aumenta o risco de Alzheimer e de outras formas de demência em mais de 12%. Comparativamente com quem vivia a 300 metros dessas estradas principais, quem vivia a 50 metros do trânsito tinha um risco 7% maior de desenvolver demência. E para as pessoas que viviam numa cidade grande e moravam numa localização urbana perto de uma estrada movimentada, o risco de demência podia atingir os 12%. Já para quem morava a mais de 200 metros, não houve provas de uma relação com a condição. De acordo com o jornal Mirror, os cientistas apontam para que a exposição prolongada à poluição do ar e ao barulho do trânsito pode contribuir para o encolhimento do cérebro e originar danos mentais. Outros resultados do estudo sugeriam uma relação entre a demência e a exposição a dois poluentes comuns com origem no trânsito, o dióxido de nitrogênio e partículas finas de fuligem, gerados pelos motores a diesel.
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2: Quer saber quantos graus estão agora em Pombal?
3: 16 graus.

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2: As leguminosas como grão de bico, lentilhas e feijão são uma excelente fonte de proteína vegetal, fibra e micronutrientes. A sua fibra fermentável contribui para a saúde da microbiota intestinal, favorecendo o equilíbrio bacteriano. Além disso, ajudam na saciedade e podem ter impacto positivo na regulação da glicemia. Em algumas pessoas pode causar desconforto intestinal, especialmente se não foram introduzidas gradualmente. Quando bem toleradas, são um alimento muito completo, versátil e, em geral, o seu consumo regular está associado a benefícios metabólicos e digestivos.
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1: E a música que toca a seguir é esta.
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0: 3 e 2. 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

0: 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Quanto à temperatura, Pombal registra agora
1: 15 graus.

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1: Em 1540, Henrique VIII de Inglaterra anula o seu quarto casamento com Ana de Cleves. Em 1816, a Argentina declara a sua independência em relação à Espanha. Em 1893, o cirurgião norte-americano Daniel Williams realiza com sucesso a primeira cirurgia ao coração sem recurso à anestesia. Após a demissão do general Gomes da Costa, Carmona, como presidente do Ministério, passa implicitamente, desde 9 de julho de 1926, a desempenhar as funções de presidente da República. Viria, por decreto, a ser nomeado interinamente para o cargo em 16 de novembro de 1926. Em 1932, tem início a chamada Revolução Constitucionalista no Estado Brasileiro de São Paulo, que, apoiada pelo Sul de Mato Grosso, ergue-se contra o governo central de Getúlio Vargas. A 9 de julho de 1987, toma posse Carlos Melancia, penúltimo governador de Macau. Três meses antes, a 13 de abril de 1987, fora assinada a Declaração Conjunta Sino-Portuguesa sobre a questão de Macau, que previa a transferência, a 20 de dezembro de 1999, da soberania de Macau para a República Popular da China, com conservação das suas especificidades, incluindo o seu modo de vida e o seu sistema económico de caráter capitalista.
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0: E agora, a temperatura em Pombal.
3: 15 graus.

0: vida não pode ser isto. Não pode ser só acordar a odiar o corpo, só a contar o que se come ou medir o que se sente. Não pode ser passar os dias a pedir desculpa por existir, a tentar encaixar, a viver com vergonha de viver. A vida tem que ser mais. Tem que ser o abraço de um amigo, a gargalhada no meio do caos, a música que nos faz esquecer que estávamos tristes. A vida tem que ser aquele instante em que olhas ao espelho e mesmo com tudo pensas: hoje não me vou castigar. Tem que ser aprender a ficar. Ficar no corpo, ficar nos dias maus, ficar em ti. Porque desistir pode parecer fácil, mas viver, viver de verdade, com compaixão, com amor próprio a crescer devagarinho, é a única forma de ganharmos esta guerra. Tu mereces mais do que só sobreviver. A vida é mais do que isto. E tu também.
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0: 5 e 1. 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
1: Os banhos termais de Széchenyi são um dos espaços mais emblemáticos de Budapeste e uma das maiores casas termais da Europa. Localizados no parque da cidade, destacam-se pela arquitetura em estilo neo-barroco e pelas grandes piscinas exteriores que podem ser utilizadas durante todo o ano. A água quente natural é rica em minerais e faz parte da tradição húngara de bem-estar e relaxamento. Este é um espaço muito frequentado, tanto por locais como por visitantes, sendo comum ver pessoas a jogar xadrez dentro das piscinas ou simplesmente a relaxar nas águas quentes, mesmo no inverno. A experiência combina saúde, lazer e tradição num único ambiente, onde o contraste entre o frio exterior e a água quente cria uma sensação muito particular.
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0: E em Pombal estão agora
2: 15 graus.

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4: I know a girl from an island. She stands apart from the crowd.
5: Está no ar mais um Cinema 7 para lhe falar das estreias nas salas de cinema em Portugal. Hoje trago-lhe mais três e começo com a mais recente adaptação de um filme de desenhos animados para imagem real, feito pela Disney. Desta vez falamos de Vaiana.
6: The story has just begun. Beyond our reef, an evil darkness has found us.
5: Vaiana vive numa pequena ilha da Polinésia e é a única filha de um chefe de uma longa linhagem de navegadores. De espírito aventureiro, o maior desejo dela é explorar o mundo e navegar no oceano. Apesar de todos os avisos do pai, que deseja que ela siga os seus passos como líder da tribo, a rapariga, que tem em si a força e a coragem de várias gerações, sonha com grandes façanhas. Quando a ilha é ameaçada por uma escuridão inexplicável, ela percebe que chegou o momento de transpor os limites do recife e salvar a sua aldeia. É nesta longa viagem de descoberta que conhece o imprevisível Maui, o lendário semideus que causou o desequilíbrio da ilha, mas que se tornará uma peça fundamental para o sucesso da missão.
7: My island, my people won't survive if we don't make it. The ocean chose me for a reason, and it chose you too.
5: Depois do sucesso de Vaiana em 2016, a Walt Disney recorreu à tecnologia de ponta para recriar a mesma história em versão live-action. Com o argumento de Jared Bush e Dana Ledoux-Miller, o filme é realizado por Thomas Cale, que aqui se estreia em longa-metragem. No papel de Vaiana surge a jovem atriz de origem samoana, Catherine Lagaiaia, enquanto Dwayne Johnson volta a interpretar Maui depois de lhe ter emprestado a voz na versão animada.
8: What? Is there something in my teeth?
2: Cinema 7.
7: Hi! Hi, come in!
5: A próxima estreia que lhe falo é também um remake, neste caso, de um filme espanhol. Agora, a ação muda-se para a América com um quarteto de atores bem conhecido. O filme chama-se O Convite.
9: Can we put curtains on this window? I don't like how they can see into our apartment.
5: Joe e Angela atravessam um período conturbado no seu longo casamento. Um dia, para quebrar a rotina, ela decide convidar Rock e Pina, um casal que recentemente se mudou para o andar de cima, para um jantar a quatro. O que começa como um encontro descontraído entre vizinhos, rapidamente se transforma em algo bastante desconfortável, uma vez que observar de perto a química entre os convidados só faz realçar ainda mais as fragilidades do seu próprio relacionamento. Assim, à medida que a noite avança e a conversa envereda para temas mais íntimos, maior se torna o constrangimento.
7: That is so nice. Thank you.
10: Yeah.
7: Oh, say thank you, Joe.
10: Thank you. Very flattering.
11: You can ring my bell.
5: Realizado por Olivia Wilde, com argumento de Will McCormack e Rashida Jones, este é um remake americano de Sentimental, a comédia realizada em 2020 pelo espanhol Cesc Gay. Desta vez, as personagens são interpretadas por um quarteto de peso: Seth Rogen, Olivia Wilde, Penélope Cruz e Edward Norton.
2: Just to be clear. Cinema 7.
12: Why can I not become a British officer?
5: E terminamos o Cinema 7 com mais uma estreia e desta vez um biopic sobre o primeiro presidente norte-americano. O filme chama-se George Washington.
13: I sense a storm looming over the Ohio Territories.
5: Muitos anos antes de se tornar o primeiro presidente dos Estados Unidos da América, cargo que exerceu entre 1789 Em 1797, o jovem George Washington lutou como soldado na guerra franco-indígena que se prolongou entre 1754 e 1763. As vitórias e derrotas que experienciou foram cruciais para moldar o seu caráter e a inteligência e coragem demonstradas durante o conflito chamaram a atenção dos seus superiores.
0: Demand the French leave.
11: Who does own this land if not the one who has the will to tame it?
5: Realizado por John Erwin, que assina igualmente o argumento em colaboração com Tom Provost e Diedrich Ogstraten, este filme histórico centra-se nos anos de juventude de George Washington e no percurso que o conduziu à liderança da Revolução Americana. William Franklin Miller dá vida ao protagonista, num elenco que inclui também Mary Louise Parker, Ben Kingsley, Andy Serkis e Kelsey Grammer.
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0: 6 e 2. 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

vida é maravilhosa. Às vezes, só é preciso superar a poeira que escurece os nossos dias e que deixa o nosso olhar triste e sombrio. As suas falhas não devem nunca resumir quem você é, pois elas são apenas uma parte do seu processo evolutivo.

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2: As leguminosas como grão de bico, lentilhas e feijão são uma excelente fonte de proteína vegetal, fibra e micronutrientes. A sua fibra fermentável contribui para a saúde da microbiota intestinal, favorecendo o equilíbrio bacteriano. Além disso, ajudam na saciedade e podem ter impacto positivo na regulação da glicemia. Em algumas pessoas pode causar desconforto intestinal, especialmente se não foram introduzidas gradualmente. Quando bem toleradas, são um alimento muito completo, versátil e, em geral, o seu consumo regular está associado a benefícios metabólicos e digestivos.
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2: A Oppo lançou na primavera o Find X9 Ultra, um smartphone topo de gama cuja câmara é considerada uma das melhores, se não mesmo a melhor, já integrada num telemóvel. Pois bem, parece que a empresa chinesa tem ambições de fazer mais e melhor, e de acordo com o rumor, já está a trabalhar na câmara do seu sucessor. De acordo com essa publicação partilhada na rede social chinesa Weibo, a Oppo está a testar uma nova teleobjetiva periscópia de 200 megapixels com um sensor de 1.3 polegadas, diferente do sensor que estava presente no Find X9 Ultra. Da mesma forma, acredita-se que a Oppo se encontra a trabalhar em mais uma teleobjetiva periscópia de 200 megapixels com um sensor de 1.12 polegadas, sendo que este ainda está a ser desenvolvido e não foi finalizado. Há ainda relatos de que a Oppo pretende integrar uma segunda teleobjetiva com 50 megapixels e com 1.195 polegadas. Mesmo que o telemóvel identificado não seja especificamente o Find X10 Ultra, acredita-se que o telemóvel em questão seja de facto o sucessor do Find X9 Ultra. Ainda assim, este topo de gama da Oppo só tem lançamento previsto para o primeiro trimestre de 2027.
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2: Quanto à temperatura, Pombal registra agora
3: 15 graus.

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5: Olá, sou Paulo Gonçalves, sou de Vilacã. Gostava de ouvir Queen,

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2: Foi lançado concurso de 2,4 milhões de euros para estudar a requalificação do IC8 entre Pombal e Vila Velha de Ródão. Saiba mais pormenores já a seguir.
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2: O concurso público para estudos de requalificação do IC8, que liga Pombal a Vila Velha de Ródão, foi publicado terça-feira com o preço de 2,4 milhões de euros, designado Aquisição de Serviços para Aumento de Capacidade do Troço entre Pombal e C2 e Vila Velha de Ródão, A23, numa extensão de 100 km e respectiva requalificação. O concurso tem um prazo de elaboração de 720 dias. O caderno de encargos para aquisição de serviços de elaboração do estudo prévio e estudo de viabilidade técnica indica que para o primeiro sublanço, entre o nó com o IC2 e o nó com o A13, será desenvolvida uma solução de requalificação através da execução de uma variante. Esta será dotada de características compatíveis com um itinerário complementar, visando assegurar níveis de serviço adequados, desviar o tráfego de passagem das localidades atravessadas, em particular o tráfego pesado, e melhorar as condições de circulação e segurança rodoviária, adianta o caderno de encargos. Esta solução permitirá igualmente uniformizar as condições de exploração do corredor, promovendo maior fluidez do tráfego e privilegiando a existência exclusiva de interseções desniveladas, lê-se no documento. Já para o segundo sublanço, entre o nó com a A13 e o nó com a A23, serão estudadas pelo menos intervenções associadas à criação ou reformulação de vias de aceleração e de abrandamento nos locais onde estas não existam ou apresentem extensões insuficientes. Neste âmbito, será igualmente analisada a necessidade de implementação de intervenções ao nível da sinalização e dos equipamentos de segurança, com vista ao aumento da capacidade e à melhoria das condições de circulação e segurança rodoviária, refere o caderno de encargos. À agência Lusa, o presidente da Câmara de Ancião, Jorge Cancelinha, considerou que a publicação do concurso representa um passo importante para o futuro do IC8. Depois de anos a alertarmos para a degradação desta via e para os riscos que representa para a segurança e para a competitividade do nosso território, é positivo verificar que o processo avança, declarou, observando contudo que este é apenas o início. Também o presidente da Câmara de Pombal, Pedro Pimpão, salientou que a publicação do concurso é uma notícia muito positiva para o concelho e toda a região centro, pois é um passo importante num processo há muito aguardado e que vai ao encontro de uma reivindicação antiga dos municípios, das empresas e das populações. A Polícia Judiciária deteve dois homens e duas mulheres, entre as quais três empresários e o chefe de um serviço de finanças da região centro, suspeitos de crimes relacionados com a regularização fraudulenta de milhares de imigrantes. No decurso da Operação Neblina Atlântica, foi ainda detido em flagrante delito um homem pela prática do crime de detenção de arma proibida. Num comunicado enviado para as redações, a PJ informa que desencadeou na terça-feira, nas zonas de Cantanhede, Pombal, Alcobaça e Porto, uma operação policial com vista ao desmantelamento de um grupo criminoso organizado dedicado à prática reiterada dos crimes de auxílio à imigração ilegal, associação de auxílio à imigração ilegal, corrupção, branqueamento de capitais e falsificação de documentos e que culminou com a detenção de 5 suspeitos. Da complexa investigação em curso, iniciada em setembro do ano passado, verificou-se que este grupo criminoso dedicava-se à legalização fraudulenta de milhares de cidadãos estrangeiros em Portugal ao longo de vários anos, acrescenta ao comunicado. Os suspeitos atuavam com o objetivo de obter elevados proventos financeiros, recorrendo para o efeito a elaboradas estratégias destinadas a dissimular a sua atuação e a ludibriar diversas instituições do Estado português. A PJ explica que os imigrantes seriam clientes deste grupo criminoso e, na expectativa de alcançarem uma vida melhor, dispuseram-se a pagar elevadas quantias monetárias para obter a documentação necessária à instrução dos respectivos processos de regularização, vivendo e trabalhando, muitos deles, em diversos países do espaço europeu, pese embora figurem perante a autoridade tributária e a segurança social como exercendo atividade profissional em Portugal. No decurso das 16 buscas realizadas, foi apreendido um vasto acervo documental relacionado com processos de regularização irregular de cidadãos estrangeiros, equipamento informático, 3 armas de fogo e cerca de 50 mil euros em numerário, adianta a PJ. O Tribunal de Leiria condenou 2 jovens a penas de prisão por crimes de roubo e ofensa à integridade física qualificada, segundo o acórdão ao qual a agência Lusa teve acesso. Um dos arguidos foi condenado na pena única de 6 anos de prisão por 3 crimes de roubo simples e agravado em coautoria e 2 crimes de ofensa à integridade física qualificada em autoria singular e coautoria. Este arguido, de 18 anos e desempregado, foi ainda condenado na pena acessória de expulsão do país por 5 anos, segundo a deliberação. O Tribunal Coletivo considerou um outro jovem, estudante de 19 anos, culpado de 3 crimes de roubo simples e agravado e um crime de ofensa à integridade física qualificada, todos em coautoria, tendo sido condenado na pena única de 5 anos e 6 meses de prisão. Ambos vão continuar em prisão domiciliária, com vigilância eletrónica, enquanto aguardam o trânsito em julgado da decisão, com os juízes a considerarem que aquela é a única medida de coação necessária e suficiente para satisfazer as elevadas exigências cautelares de perigo de continuação da atividade criminosa e também de perigo de fuga em face do encarceramento iminente. O Tribunal Coletivo rejeitou a aplicação aos arguidos residentes em Leiria e detidos em novembro de 2025 pela PSP do regime penal especial para jovens delinquentes, dada a gravidade global dos factos, o número de ofendidos e a deficiente inserção social e profissional daqueles. E assim termina este bloco informativo. Fique bem e continue na nossa companhia.
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1: Em 1540, Henrique VIII de Inglaterra anula o seu quarto casamento com Ana de Cleves. Em 1816, a Argentina declara a sua independência em relação à Espanha. Em 1893, o cirurgião norte-americano Daniel Williams realiza com sucesso a primeira cirurgia ao coração sem recurso à anestesia. Após a demissão do general Gomes da Costa, Carmona, como presidente do Ministério, passa implicitamente, desde 9 de julho de 1926, a desempenhar as funções de presidente da República. Viria, por decreto, a ser nomeado interinamente para o cargo em 16 de novembro de 1926. Em 1932, tem início a chamada Revolução Constitucionalista no Estado Brasileiro de São Paulo, que, apoiada pelo sul de Mato Grosso, ergue-se contra o governo central de Getúlio Vargas. A 9 de julho de 1987, toma posse Carlos Melancia, penúltimo governador de Macau. Três meses antes, a 13 de abril de 1987, fora assinada a Declaração Conjunta Sino-Portuguesa sobre a questão de Macau, que previa a transferência, a 20 de dezembro de 1999, da soberania de Macau para a República Popular da China, com conservação das suas especificidades, incluindo o seu modo de vida e o seu sistema económico de caráter capitalista.
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2: Ainda não tem planos para este fim de semana? Ouça as sugestões que aqui lhe trago e, por certo, encontrará algo para fazer. Está no ar mais um Pombal em agenda. E começo com os últimos eventos inseridos na programação dos 50 anos do Teatro Amador de Pombal. Na sexta-feira, às 21h30, pode assistir ao concerto dos Danças Ocultas. Já com 10 álbuns editados, os Danças Ocultas promovem uma viragem artística e emocional que reafirma a sua identidade única na música portuguesa. O bilhete tem um custo de 5 euros. Depois, na tarde de sábado, no Parque do Açude, decorre o Festap, um encontro convívio de antigos e atuais elementos do TAP e convidados. Ao longo da tarde, haverá música com os Roncos do Diabo, teatro de marionetas com o espetáculo Tricírculo, de Rui Sousa e Hélder Silva, e um DJ set com Ivónio Martins. Outras sugestões passam pelo Pegadas de Leitura, o Clube de Leitura da Biblioteca Municipal de Pombal, que reúne no sábado pelas 10 da manhã na Biblioteca Municipal. À mesma hora, no Mercado Municipal, realiza-se um workshop Arte do Crochê, Fulô Artes Manuais. Esta iniciativa decorre com artesãos da Associação de Artesãos de Pombal e os participantes ficam com o trabalho que realizarem no workshop. Também à mesma hora, com partida no posto de turismo, pode participar na Rota da Arte Urbana. Tem uma duração de 90 minutos e percorre vários espaços da cidade de Pombal, onde serão apresentados alguns murais. Ainda no sábado, mas à tarde, às 16 horas, a Biblioteca Municipal de Pombal recebe a escritora Isabela Figueiredo numa sessão dinamizada pelo Clube Leia Mulheres, que promove a leitura de livros escritos por mulheres e que se vai debruçar sobre o livro A Gorda. Também no sábado à noite, às 22 horas, vai decorrer o primeiro espetáculo do Festival Sete Sóis, Sete Luas em Pombal. É no Jardim do Cardal, com entrada gratuita, e vai atuar a MED Sete Luas 26 Orquestra, um projeto musical que reúne 6 prestigiados músicos oriundos do Brasil, França, Itália, Martinica e Portugal. Por último, em Almagreira, também no sábado, decorre o 80s Almagra Summer Fest, uma festa com música dos anos 80, animada pelo DJ Mark Guedes a partir das 23 horas, com o recinto no Parque Verde de Almagreira a abrir às 18, havendo um convívio grátis aberto a toda a comunidade com porco no espeto. Estas são então as sugestões que tenho para si para este fim de semana. Se tiver algum evento que queira destacar na sua terra, pode-nos fazer chegar essa informação para nós tratarmos da divulgação. Pode fazê-lo através do e-mail geral@pombal97.com ou por mensagem na nossa página de Facebook.
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3: E agora, a temperatura em Pombal.
4: 16 graus.

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1: While My Guitar Gently Weeps é uma canção da banda The Beatles. Foi escrita por George Harrison para o duplo álbum The Beatles, também conhecido como o Álbum Branco de 1968. George Harrison escreveu While My Guitar Gently Weeps como um exercício de aleatoriedade inspirado no livro chinês I Ching, uma escrita baseada no conceito oriental de que tudo é relativo, em oposição ao conceito ocidental de que tudo é mera coincidência. Tendo esta ideia do relativismo durante um período de férias na casa dos pais, em Liverpool, Harrison começou a escrever uma música baseando-se nas primeiras palavras que ele viu após abrir o livro aleatoriamente. Essas primeiras palavras foram Gently Weeps, que significam Chora Suavemente. Estava ali o suporte da canção. Ela transmite o desânimo do autor pelo não contributo do mundo para o amor universal, a que ele se refere como o amor que lá está a dormir. E é também como que um comentário sobre a desarmonia dos Beatles que ele encontrou após o seu regresso do estudo da meditação transcendental na Índia, no início de 1968. Esta falta de camaradagem refletiu-se na apatia inicial da banda em relação à composição de Harrison, que este contrariou, convidando o seu amigo e colaborador ocasional Eric Clapton para participar na gravação. Segundo George Martin, o produtor conhecido como o Quinto Beatle, John Lennon e Paul McCartney subestimaram a música, que viria a tornar-se um clássico. Ele revelou que Lennon e McCartney tocaram com muito desinteresse e desdém e nem se esforçaram sequer para tocá-la direito. Em suma, eles não levaram o trabalho a sério. Mas a revolta de Harrison não podia ser mais inteligente e criativa.

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1: 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E agora, tempo para notícias da União Europeia.
2: Destaques do dia. Durante a sessão plenária, o Parlamento aprovou novas regras para reforçar os direitos dos passageiros dos transportes aéreos em toda a UE. Os passageiros continuarão a ter direito à indemnização por atrasos de voos superiores a 3 horas e os procedimentos de reembolso tornar-se-ão mais rápidos e mais simples. As novas regras garantem que as crianças com menos de 14 anos poderão sentar-se ao lado do adulto que com elas viaja, sem custos adicionais. As companhias aéreas terão ainda de incluir a bagagem de mão no preço dos bilhetes desde o início do processo de reserva. Os Estados-membros da UE vão dar luz verde final à legislação no início de agosto. O primeiro-ministro da Irlanda, Michael Martin, apresentou ao Parlamento as prioridades da presidência irlandesa do Conselho. Sob o lema A Força na Unidade, comprometeu-se a priorizar o aumento da competitividade da Europa, o reforço da segurança e a defesa dos valores da UE. Michael Martin salientou que a União tem de ser economicamente competitiva para manter o modo de vida europeu. Se formos competitivos, podemos alcançar a prosperidade que necessitamos para proteger as pessoas vulneráveis da nossa sociedade, para criar uma rede de segurança social sólida, para viver com dignidade, com habitação digna e com empregos relevantes e produtivos, para nos ajudar a educar os nossos filhos e a melhorar as competências dos nossos trabalhadores, para garantir a excelência no domínio dos cuidados de saúde, proporcionando aos europeus uma vida mais longa e saudável. Fundamentalmente, a competitividade permite-nos realizar os investimentos necessários para manter o nosso povo seguro num mundo cada vez mais perigoso e ajuda-nos a fazer escolhas sustentáveis que possam assegurar um planeta habitável às próximas gerações. A presidência irlandesa também trabalhará para fazer avançar o alargamento da UE, aprofundar as parcerias comerciais, apoiar a Ucrânia e procurar um acordo sobre o próximo orçamento de longo prazo da União até o final do ano. O Parlamento aprovou a disponibilização de 144 milhões de euros em apoio de emergência da UE para ajudar a Espanha, a Roménia e Chipre a recuperarem de catástrofes naturais que atingiram estes países em 2025. A maior parte do financiamento será canalizada para a Espanha, que foi afetada por secas graves, ondas de calor e incêndios florestais devastadores. A Roménia receberá apoio na sequência de grandes inundações, enquanto Chipre obterá ajuda para recuperar de dois incêndios florestais avassaladores. O montante provém do Fundo de Solidariedade da União Europeia e financiará operações de emergência, reparações de infraestruturas essenciais e outras medidas de recuperação.
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11: I know a girl from an island. She stands apart from the crowd.
7: Está no ar mais um Cinema 7 para lhe falar das estreias nas salas de cinema em Portugal. Hoje trago-lhe mais três e começo com a mais recente adaptação de um filme de desenhos animados para imagem real, feito pela Disney. Desta vez falamos de Vaiana.
9: A story has just begun. Beyond our reef, an evil darkness has found us.
7: Vaiana vive numa pequena ilha da Polinésia e é a única filha de um chefe de uma longa linhagem de navegadores. De espírito aventureiro, o maior desejo dela é explorar o mundo e navegar no oceano. Apesar de todos os avisos do pai, que deseja que ela siga os seus passos como líder da tribo, a rapariga, que tem em si a força e a coragem de várias gerações, sonha com grandes façanhas. Quando a ilha é ameaçada por uma escuridão inexplicável, ela percebe que chegou o momento de transpor os limites do Recife e salvar a sua aldeia. É nesta longa viagem de descoberta que conhece o imprevisível Maui, o lendário semideus que causou o desequilíbrio da ilha, mas que se tornará uma peça fundamental para o sucesso da missão.
12: My island, my people won't survive if we don't make it. The ocean chose me for a reason. And it chose you too.
7: Depois do sucesso de Vaiana, em 2016, a Walt Disney recorreu à tecnologia de ponta para recriar a mesma história em versão live-action. Com o argumento de Jared Bush e Dana Ledoux-Miller, o filme é realizado por Thomas Cale, que aqui se estreia em longa-metragem. No papel de Vaiana surge a jovem atriz de origem samoana, Catherine Lagaiaia, enquanto Dwayne Johnson volta a interpretar Maui depois de lhe ter emprestado a voz na versão animada.
13: 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Is there something in my teeth?
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15: Hi! Hi, come in!
7: A próxima estreia que lhe falo é também um remake, neste caso, de um filme espanhol. Agora, a ação muda-se para a América com um quarteto de atores bem conhecido. O filme chama-se O Convite.
16: Can we put curtains on this window? I don't like how they conceived our apartment.
7: Joe e Angela atravessam um período conturbado no seu longo casamento. Um dia, para quebrar a rotina, ela decide convidar Rock e Pina, um casal que recentemente se mudou para o andar de cima, para um jantar a quatro. O que começa como um encontro descontraído entre vizinhos, rapidamente se transforma em algo bastante desconfortável, uma vez que observar de perto a química entre os convidados só faz realçar ainda mais as fragilidades do seu próprio relacionamento. Assim, à medida que a noite avança e a conversa envereda para temas mais íntimos, maior se torna o constrangimento.
15: That is so nice. Thank you.
17: Yeah.
15: Oh, say thank you, Joe.
17: Thank you. Very flattering. You can ring my
7: phone. Realizado por Olivia Wilde, com argumento de Will McCormack e Rashida Jones, este é um remake americano de Sentimental, a comédia realizada em 2020 pelo espanhol Cesc Gay. Desta vez, as personagens são interpretadas por um quarteto de peso: Seth Rogen, Olivia Wilde, Penélope Cruz e Edward Norton.
17: Just to be clear, Cinema 7.
18: Why can I not become a British officer?
7: E terminamos o Cinema 7 com mais uma estreia e desta vez um biopic sobre o primeiro presidente norte-americano. O filme chama-se George Washington.
17: I sense a storm looming over the Ohio Territories.
7: Muitos anos antes de se tornar o primeiro presidente dos Estados Unidos da América, cargo que exerceu entre 1789 e 1797, o jovem George Washington lutou como soldado na Guerra Franco-Indígena, que se prolongou entre 1754 e 1763. As vitórias e derrotas que experienciou foram cruciais para moldar o seu caráter e a inteligência e coragem demonstradas durante o conflito chamaram a atenção dos seus superiores.
19: Demand the French leave.
20: Who does own this land if not the one who has the will to tame it?
7: realizado por John Erwin, que assina igualmente o argumento em colaboração com Tom Provost e Diedrich Ogstraten. Este filme histórico centra-se nos anos de juventude de George Washington e no percurso que o conduziu à liderança da Revolução Americana. William Franklin Miller dá vida ao protagonista, num elenco que inclui também Mary Louise Parker, Ben Kingsley, Andy Serkis e Kelsey Grammer.
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1: Afinal, qual é que é o público que utiliza mais o TikTok? Se o público-alvo da sua marca são pessoas mais jovens, entre 16 e 24 anos, o seu negócio pode conseguir um bom engajamento no TikTok. Isso porque a principal faixa etária da rede social corresponde às pessoas que são pertencentes à geração Z, nascidas na metade da década de 90 ao início dos anos 2000. De modo geral, esse é o dado interessante, uma vez que mostra que o público do TikTok corresponde a pessoas que cresceram com a internet e consideram as redes sociais algo natural. Um dos benefícios de entrar no TikTok é poder participar das famosas trends da plataforma, que em tradução literal significa tendências e é o que move a rede social. Neste sentido, as marcas conseguem alinhar as suas estratégias de marketing com as temáticas que estão a fazer sucesso no TikTok. Mas não se engane, apesar desta geração Z ser aquela que está predominante no TikTok, todas as pessoas em qualquer faixa etária já entraram nesta plataforma.
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3: Nesta edição dos Álbuns da Década, estamos nos anos 70 e em fevereiro de 1974 foi lançado o álbum What Were Once Vices Are Now Habits dos Doobie Brothers, que nessa década vendeu 2 milhões de cópias. 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

Apesar da forte reputação de atuação ao vivo e dos singles de êxito dos Doobie Brothers, este lançamento foi considerado pelos críticos e por alguns fãs como algo desapontante, apesar da presença dos Memphis Horns, mobilizados para reforçar o som tanto na gravação como em concerto, e do ex-membro do Steely Dan, Jeff Baxter, que se juntou à banda, ainda que de forma não oficial, imediatamente antes do álbum.

What Were Once Vices Are Now Habits chegou a número 4 nos Estados Unidos da América, número 19 no Reino Unido e originou um par de singles de reduzido êxito como Another Park, Another Sunday e Eyes of Silver, antes do ano seguinte assistir ao primeiro número 1 deles nos Estados Unidos com Blackwater, não lançado como lado A no Reino Unido. Uma canção poderosa, embora surpreendente no primeiro lugar, que exibia o talento vocal da banda, bem como a sua perícia instrumental. Foi também o primeiro êxito nas tabelas, a contar com Pat Simmons, também autor da canção, como vocalista principal.

Hoje falamos no álbum What Were Once Vices Are Now Habits dos The Doobie Brothers, que foi lançado em fevereiro de 1974 e nessa década vendeu 2 milhões de cópias, o que o colocou no número 97 nos 100 mais vendidos. Foi produzido por Ted Templeman e gravado em Hollywood, San Francisco e Burbank, nos Estados Unidos da América, e foi lançado em todo o mundo pela Warner Brothers. O álbum tem a duração de 44 minutos e conta com 12 músicas: Song to See You Through, Spirit, Pursuit on 53rd Street, Blackwater, Eyes of Silver, Road Angel, You Just Can't Stop It, Tell Me What You Want, Down in the Track, Another Park, Another Sunday, Daughters of the Sea e Flying Clouds.

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2: Os banhos termais de Széchenyi são um dos espaços mais emblemáticos de Budapeste e uma das maiores casas termais da Europa. Localizados no parque da cidade, destacam-se pela arquitetura em estilo neo-barroco e pelas grandes piscinas exteriores que podem ser utilizadas durante todo o ano. A água quente natural é rica em minerais e faz parte da tradição húngara de bem-estar e relaxamento. Este é um espaço muito frequentado, tanto por locais como por visitantes, sendo comum ver pessoas a jogar xadrez dentro das piscinas ou simplesmente a relaxar nas águas quentes, mesmo no inverno. A experiência combina saúde, lazer e tradição num único ambiente, onde o contraste entre o frio exterior e a água quente cria uma sensação muito particular.
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3: O estudo realizado com mais de 6 milhões de pessoas durante 11 anos evidenciou que há uma associação entre a demência e o viver perto de uma rua ou estrada principal muito movimentada. O estudo, realizado por investigadores da corporação canadiana Public Health Ontario, revela que viver perto de uma estrada que está muitas vezes congestionada aumenta o risco de Alzheimer e de outras formas de demência em mais de 12%. Comparativamente com quem vivia a 300 metros dessas estradas principais, quem vivia a 50 metros do trânsito tinha um risco 7% maior de desenvolver demência. E para as pessoas que viviam numa cidade grande e moravam numa localização urbana perto de uma estrada movimentada, o risco de demência podia atingir os 12%. Já para quem morava a mais de 200 metros, não houve provas de uma relação com a condição. De acordo com o jornal Mirror, os cientistas apontam para que a exposição prolongada à poluição do ar e ao barulho do trânsito pode contribuir para o encolhimento do cérebro e originar danos mentais. Outros resultados do estudo sugeriam uma relação entre a demência e a exposição a dois poluentes comuns com origem no trânsito, o dióxido de nitrogênio e partículas finas de fuligem, gerados pelos motores a diesel.
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2: Olá, bom dia. É comigo que vai estar nas próximas horas. Tenho uma mão cheia de músicas da boa, que sei que vai querer ouvir. E ainda bem, porque é por si que aqui estamos.

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7: Olá, sou Piedade Estrada. Eu sou dos Estevães e quero ouvir uma música da Marisa.

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2: Foi lançado concurso de 2,4 milhões de euros para estudar a requalificação do IC8 entre Pombal e Vila Velha de Ródão. Saiba mais pormenores já a seguir.
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2: O concurso público para estudos de requalificação do IC8, que liga Pombal a Vila Velha de Ródão, foi publicado terça-feira com o preço de 2,4 milhões de euros, designado aquisição de serviços para aumento de capacidade do troço entre Pombal IC2 e Vila Velha de Ródão, A23, numa extensão de 100 km e respectiva requalificação. O concurso tem um prazo de elaboração de 720 dias. O caderno de encargos para aquisição de serviços de elaboração do estudo prévio e estudo de viabilidade técnica indica que para o primeiro sublanço, entre o nó com o IC2 e o nó com o A13, será desenvolvida uma solução de requalificação através da execução de uma variante. Esta será dotada de características compatíveis com um itinerário complementar, visando assegurar níveis de serviço adequados, desviar o tráfego de passagem das localidades atravessadas, em particular o tráfego pesado, e melhorar as condições de circulação e segurança rodoviária, adianta o caderno de encargos. Esta solução permitirá igualmente uniformizar as condições de exploração do corredor, promovendo maior fluidez do tráfego e privilegiando a existência exclusiva de interseções desniveladas, lê-se no documento. Já para o segundo sublanço, entre o nó com a A13 e o nó com a A23, serão estudadas pelo menos intervenções associadas à criação ou reformulação de vias de aceleração e de abrandamento nos locais onde estas não existam ou apresentem extensões insuficientes. Neste âmbito, será igualmente analisada a necessidade de implementação de intervenções ao nível da sinalização e dos equipamentos de segurança, com vista ao aumento da capacidade e à melhoria das condições de circulação e segurança rodoviária, refere o caderno de encargos. À agência Lusa, o presidente da Câmara de Ancião, Jorge Cancelinha, considerou que a publicação do concurso representa um passo importante para o futuro do IC8. Depois de anos a alertarmos para a degradação desta via e para os riscos que representa para a segurança e para a competitividade do nosso território, é positivo verificar que o processo avança, declarou, observando contudo que este é apenas o início. Também o presidente da Câmara de Pombal, Pedro Pimpão, salientou que a publicação do concurso é uma notícia muito positiva para o concelho e toda a região centro, pois é um passo importante num processo há muito aguardado e que vai ao encontro de uma reivindicação antiga dos municípios, das empresas e das populações. A Polícia Judiciária deteve dois homens e duas mulheres, entre as quais três empresários e o chefe de um serviço de finanças da região centro, suspeitos de crimes relacionados com a regularização fraudulenta de milhares de imigrantes. No decurso da Operação Neblina Atlântica, foi ainda detido em flagrante delito um homem pela prática do crime de detenção de arma proibida. Num comunicado enviado para as redações, a PJ informa que desencadeou na terça-feira, nas zonas de Cantanhede, Pombal, Alcobaça e Porto, uma operação policial com vista ao desmantelamento de um grupo criminoso organizado dedicado à prática reiterada dos crimes de auxílio à imigração ilegal, associação de auxílio à imigração ilegal, corrupção, branqueamento de capitais e falsificação de documentos e que culminou com a detenção de 5 suspeitos. Da complexa investigação em curso, iniciada em setembro do ano passado, verificou-se que este grupo criminoso dedicava-se à legalização fraudulenta de milhares de cidadãos estrangeiros

0: estrangeiros em Portugal ao longo de vários anos, acrescenta ao comunicado. Os suspeitos atuavam com o objetivo de obter elevados proventos financeiros, recorrendo para o efeito a elaboradas estratégias destinadas a dissimular a sua atuação e a ludibriar diversas instituições do Estado português. A PJ explica que os imigrantes seriam clientes deste grupo criminoso e, na expectativa de alcançarem uma vida melhor, dispuseram-se a pagar elevadas quantias monetárias para obter a documentação necessária à instrução dos respectivos processos de regularização, vivendo e trabalhando, muitos deles, em diversos países do espaço europeu, pese embora figurem perante a Autoridade Tributária e a Segurança Social como exercendo atividade profissional em Portugal. No decurso das 16 buscas realizadas, foi apreendido um vasto acervo documental relacionado com processos de regularização irregular de cidadãos estrangeiros, equipamento informático, 3 armas de fogo e cerca de 50 mil euros em numerário, adianta a PJ. O Tribunal de Leiria condenou 2 jovens a penas de prisão por crimes de roubo e ofensa à integridade física qualificada, segundo o acórdão ao qual a agência Lusa teve acesso. Um dos arguidos foi condenado na pena única de 6 anos de prisão por 3 crimes de roubo simples e agravado em coautoria e 2 crimes de ofensa à integridade física qualificada em autoria singular e coautoria. Este arguido, de 18 anos e desempregado, foi ainda condenado na pena acessória de expulsão do país por 5 anos, segundo a deliberação. O Tribunal Coletivo considerou um outro jovem, estudante de 19 anos, culpado de 3 crimes de roubo simples e agravado e um crime de ofensa à integridade física qualificada, todos em coautoria, tendo sido condenado na pena única de 5 anos e 6 meses de prisão. Ambos vão continuar em prisão domiciliária, com vigilância eletrónica, enquanto aguardam o trânsito em julgado da decisão, com os juízes a considerarem que aquela é a única medida de coação necessária e suficiente para satisfazer as elevadas exigências cautelares de perigo de continuação da atividade criminosa e também de perigo de fuga em face do encarceramento iminente. O Tribunal Coletivo rejeitou a aplicação aos arguidos residentes em Leiria e detidos em novembro de 2025 pela PSP do regime penal especial para jovens delinquentes, dada a gravidade global dos factos, o número de ofendidos e a deficiente inserção social e profissional daqueles. E assim termina este bloco informativo. Fique bem e continue na nossa companhia.
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1: Quer saber quantos graus estão agora em Pombal?
2: 18 graus.

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6: E o relógio marca agora
0: 9:44.

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vida é maravilhosa. Às vezes, só é preciso superar a poeira que escurece os nossos dias e que deixa o nosso olhar triste e sombrio. As suas falhas não devem nunca resumir quem você é, pois elas são apenas uma parte do seu processo evolutivo. A capacidade de aprendizagem do ser humano é extraordinária. Para comprovar isso, basta lembrar-se das coisas que fez no passado e que hoje já não fazem mais sentido na sua vida. Isso é evoluir, é crescer, é ir mais além. Pense nisto e seja feliz.

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1: A Oppo lançou na primavera o Find X9 Ultra, um smartphone topo de gama cuja câmara é considerada uma das melhores, se não mesmo a melhor, já integrada num telemóvel. Pois bem, parece que a empresa chinesa tem ambições de fazer mais e melhor, e de acordo com o rumor, já está a trabalhar na câmara do seu sucessor. De acordo com essa publicação partilhada na rede social chinesa Weibo, a Oppo está a testar uma nova teleobjetiva periscópia de 200 megapixels com um sensor de 1.3 polegadas, diferente do sensor que estava presente no Find X9 Ultra. Da mesma forma, acredita-se que a Oppo se encontra a trabalhar em mais uma teleobjetiva periscópia de 200 megapixels com um sensor de 1.12 polegadas, sendo que este ainda está a ser desenvolvido e não foi finalizado. Há ainda relatos de que a Oppo pretende integrar uma segunda teleobjetiva com 50 megapixels e com 1.1,95 polegadas. Mesmo que o telemóvel identificado não seja especificamente o Find X10 Ultra, acredita-se que o telemóvel em questão seja de facto o sucessor do Find X9 Ultra. Ainda assim, este topo de gama da Oppo só tem lançamento previsto para o primeiro trimestre de 2027.
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2: As leguminosas como grão de bico, lentilhas e feijão são uma excelente fonte de proteína vegetal, fibra e micronutrientes. A sua fibra fermentável contribui para a saúde da microbiota intestinal, favorecendo o equilíbrio bacteriano. Além disso, ajudam na saciedade e podem ter impacto positivo na regulação da glicemia. Em algumas pessoas pode causar desconforto intestinal, especialmente se não foram introduzidas gradualmente. Quando bem toleradas, são um alimento muito completo, versátil e, em geral, o seu consumo regular está associado a benefícios metabólicos e digestivos.
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4: Bom dia. Quanto a horas? São agora
5: 10 e 22.

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1: Em 1540, Henrique VIII de Inglaterra anula o seu quarto casamento com Ana de Cleves. Em 1816, a Argentina declara a sua independência em relação à Espanha. Em 1893, o cirurgião norte-americano Daniel Williams realiza com sucesso a primeira cirurgia ao coração sem recurso à anestesia. Após a demissão do general Gomes da Costa, Carmona, como presidente do Ministério, passa implicitamente, desde 9 de julho de 1926, a desempenhar as funções de presidente da República. Viria, por decreto, a ser nomeado interinamente para o cargo em 16 de novembro de 1926. Em 1932, tem início a chamada Revolução Constitucionalista no Estado Brasileiro de São Paulo, que, apoiada pelo sul de Mato Grosso, ergue-se contra o governo central de Getúlio Vargas. A 9 de julho de 1987, toma posse Carlos Melancia, penúltimo governador de Macau. Três meses antes, a 13 de abril de 1987, fora assinada a Declaração Conjunta Sino-Portuguesa sobre a questão de Macau, que previa a transferência, a 20 de dezembro de 1999, da soberania de Macau para a República Popular da China, com conservação das suas especificidades, incluindo o seu modo de vida e o seu sistema económico de caráter capitalista.
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7: A temperatura atual em Pombal é de
6: 20 graus.

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2: Ainda não tem planos para este fim de semana? Ouça as sugestões que aqui lhe trago e, por certo, encontrará algo para fazer. Está no ar mais um Pombal em agenda. E começo com os últimos eventos inseridos na programação dos 50 anos do Teatro Amador de Pombal. Na sexta-feira, às 21h30, pode assistir ao concerto dos Danças Ocultas. Já com 10 álbuns editados, os Danças Ocultas promovem uma viragem artística e emocional que reafirma a sua identidade única na música portuguesa. O bilhete tem um custo de 5 euros. Depois, na tarde de sábado, no Parque do Açude, decorre o FestUp, um encontro convívio de antigos e atuais elementos do TAP e convidados. Ao longo da tarde, haverá música com os Roncos do Diabo, teatro de marionetas com o espetáculo Tricírculo, de Rui Sousa e Hélder Silva, e um

0: DJ Set com Ivónio Martins. Outras sugestões passam pelo Pegadas de Leitura, o Clube de Leitura da Biblioteca Municipal de Pombal, que reúne no sábado pelas 10 da manhã na Biblioteca Municipal. À mesma hora, no Mercado Municipal, realiza-se um workshop Arte do Crochê, Fulô Artes Manuais. Esta iniciativa decorre com artesãos da Associação de Artesãos de Pombal e os participantes ficam com o trabalho que realizarem no workshop. Também à mesma hora, com partida no posto de turismo, pode participar na Rota da Arte Urbana. Tem uma duração de 90 minutos e percorre vários espaços da cidade de Pombal, onde serão apresentados alguns murais. Ainda no sábado, mas à tarde, às 16 horas, a Biblioteca Municipal de Pombal recebe a escritora Isabela Figueiredo numa sessão dinamizada pelo Clube Leia Mulheres, que promove a leitura de livros escritos por mulheres e que se vai debruçar sobre o livro A Gorda. Também no sábado à noite, às 22 horas, vai decorrer o primeiro espetáculo do Festival Sete Sóis, Sete Luas em Pombal. É no Jardim do Cardal, com entrada gratuita, e vai atuar a MED Sete Luas 26 Orquestra, um projeto musical que reúne seis prestigiados músicos oriundos do Brasil, França, Itália, Martinica e Portugal. Por último, em Almagreira, também no sábado, decorre o 80s Almagra Summer Fest, uma festa com música dos anos 80, animada pelo DJ Mark Guedes a partir das 23 horas, com o recinto no Parque Verde de Almagreira a abrir às 18, havendo um convívio grátis aberto a toda a comunidade com porco no espeto. Estas são então as sugestões que tenho para si para este fim de semana. Se tiver algum evento que queira destacar na sua terra, pode-nos fazer chegar essa informação para nós tratarmos da divulgação. Pode fazê-lo através do e-mail geral@pombal97.com ou por mensagem na nossa página de Facebook.
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0: 11 e 2. 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E agora, tempo para notícias da União Europeia.
1: Destaques do dia. Durante a sessão plenária, o Parlamento aprovou novas regras para reforçar os direitos dos passageiros dos transportes aéreos em toda a UE. Os passageiros continuarão a ter direito à indemnização por atrasos de voos superiores a 3 horas e os procedimentos de reembolso tornar-se-ão mais rápidos e mais simples. As novas regras garantem que as crianças com menos de 14 anos poderão sentar-se ao lado do adulto que com elas viaja, sem custos adicionais. As companhias aéreas terão ainda de incluir a bagagem de mão no preço dos bilhetes desde o início do processo de reserva. Os Estados-membros da UE vão dar luz verde final à legislação no início de agosto. O primeiro-ministro da Irlanda, Michael Martin, apresentou ao Parlamento as prioridades da presidência irlandesa do Conselho. Sob o lema A Força na Unidade, comprometeu-se a priorizar o aumento da competitividade da Europa, o reforço da segurança e a defesa dos valores da UE. Michael Martin salientou que a União tem de ser economicamente competitiva para manter o modo de vida europeu. Se formos competitivos, podemos alcançar a prosperidade que necessitamos para proteger as pessoas vulneráveis da nossa sociedade, para criar uma rede de segurança social sólida, para viver com dignidade, com habitação digna e com empregos relevantes e produtivos, para nos ajudar a educar os nossos filhos e a melhorar as competências dos nossos trabalhadores, para garantir a excelência no domínio dos cuidados de saúde, proporcionando aos europeus uma vida mais longa e saudável. Fundamentalmente, a competitividade permite-nos realizar os investimentos necessários para manter o nosso povo seguro num mundo cada vez mais perigoso e ajuda-nos a fazer escolhas sustentáveis que possam assegurar um planeta habitável às próximas gerações. A presidência irlandesa também trabalhará para fazer avançar o alargamento da UE, aprofundar as parcerias comerciais, apoiar a Ucrânia e procurar um acordo sobre o próximo orçamento de longo prazo da União até o final do ano. O Parlamento aprovou a disponibilização de 144 milhões de euros em apoio de emergência da UE para ajudar a Espanha, a Roménia e Chipre a recuperarem de catástrofes naturais que atingiram estes países em 2025. A maior parte do financiamento será canalizada para a Espanha, que foi afetada por secas graves, ondas de calor e incêndios florestais devastadores. A Roménia receberá apoio na sequência de grandes inundações, enquanto Chipre obterá ajuda para recuperar de 2 incêndios florestais avassaladores. O montante provém do Fundo de Solidariedade da União Europeia e financiará operações de emergência, reparações de infraestruturas essenciais e outras medidas de recuperação.
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4: I know a girl from an island. She stands apart from the crowd.
5: Está no ar mais um Cinema 7 para lhe falar das estreias nas salas de cinema em Portugal. Hoje trago-lhe mais três e começo com a mais recente adaptação de um filme de desenhos animados para imagem real, feito pela Disney. Desta vez falamos de Vaiana.
6: A story has just begun. Beyond our reef, an evil darkness has found us.
5: Vaiana vive numa pequena ilha da Polinésia e é a única filha de um chefe de uma longa linhagem de navegadores. De espírito aventureiro, o maior desejo dela é explorar o mundo e navegar no oceano. Apesar de todos os avisos do pai, que deseja que ela siga os seus passos como líder da tribo, a rapariga, que tem em si a força e a coragem de várias gerações, sonha com grandes façanhas. Quando a ilha é ameaçada por uma escuridão inexplicável, ela percebe que chegou o momento de transpor os limites do recife e salvar a sua aldeia. É nesta longa viagem de descoberta que conhece o imprevisível Maui, o lendário semideus que causou o desequilíbrio da ilha, mas que se tornará uma peça fundamental para o sucesso da missão.
7: My island, my people, won't survive if we don't make it. The ocean chose me for a reason, and it chose you too.
5: Depois do sucesso de Vaiana, em 2016, a Walt Disney recorreu à tecnologia de ponta para recriar a mesma história em versão live-action, com argumento de Jared Bush e Dana Ledoux-Miller. O filme é realizado por Thomas Cale, que aqui se estreia em longa-metragem. No papel de Vaiana surge a jovem atriz de origem samoana, Catherine Lagaia, enquanto Dwayne Johnson volta a interpretar Maui depois de lhe ter emprestado a voz na versão animada.
8: What? Is there something in my teeth?
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7: Hi! Hi, come in!
5: A próxima estreia que lhe falo é também um remake, neste caso, de um filme espanhol. Agora, a ação muda-se para a América com um quarteto de atores bem conhecido. O filme chama-se O Convite.
9: Can we put curtains on this window? I don't like how they can see into our apartment.
5: Joe e Angela atravessam um período conturbado no seu longo casamento. Um dia, para quebrar a rotina, ela decide convidar Rock e Pina, um casal que recentemente se mudou para o andar de cima, para um jantar a quatro. O que começa como um encontro descontraído entre vizinhos, rapidamente se transforma em algo bastante desconfortável, uma vez que observar de perto a química entre os convidados só faz realçar ainda mais as fragilidades do seu próprio relacionamento. Assim, à medida que a noite avança e a conversa envereda para temas mais íntimos, maior se torna o constrangimento.
7: That is so nice. Thank you.
8: Yeah.
7: Oh, say thank you, Joe.
8: Thank you. Very flattering.
5: Realizado por Olivia Wilde, com argumento de Will McCormack e Rashida Jones, este é um remake americano de Sentimental, a comédia realizada em 2020 pelo espanhol Cesc Gay. Desta vez, as personagens são interpretadas por um quarteto de peso: Seth Rogen, Olivia Wilde, Penélope Cruz e Edward Norton.
8: Just to be clear,
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10: Why can I not become a British officer?
5: E terminamos o Cinema 7 com mais uma estreia e desta vez um biopic sobre o primeiro presidente norte-americano. O filme chama-se George Washington.
11: I sense a storm looming over the Ohio Territories.
5: Muitos anos antes de se tornar o primeiro presidente dos Estados Unidos da América, cargo que exerceu entre 1789 e 1797, o jovem George Washington lutou como soldado na guerra franco-indígena que se prolongou entre 1754 e 1763. As vitórias e derrotas que experienciou foram cruciais para moldar o seu caráter e a inteligência e coragem demonstradas durante o conflito chamaram a atenção dos seus superiores.
0: Demand the French leave.
12: Who does own this land if not the one who has the will to tame it?
5: Realizado por John Erwin, que assina igualmente o argumento em colaboração com Tom Provost e Diedrich Ogstraten.

0: Este filme histórico centra-se nos anos de juventude de George Washington e no percurso que o conduziu à liderança da Revolução Americana. William Franklin Miller dá vida ao protagonista, num elenco que inclui também Mary Louise Parker, Ben Kingsley, Andy Serkis e Kelsey Grammer.
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3: Afinal, qual é que é o público que utiliza mais o TikTok? Se o público-alvo da sua marca são pessoas mais jovens, entre 16 e 24 anos, o seu negócio pode conseguir um bom engajamento no TikTok. Isso porque a principal faixa etária da rede social corresponde às pessoas que são pertencentes à geração Z, nascidas na metade da década de 90 ao início dos anos 2000. De modo geral, esse é o dado interessante, uma vez que mostra que o público do TikTok corresponde a pessoas que cresceram com a internet e consideram as redes sociais algo natural. Um dos benefícios de entrar no TikTok é poder participar das famosas trends da plataforma, que em tradução literal significa tendências e é o que move a rede social. Neste sentido, as marcas conseguem alinhar as suas estratégias de marketing com as temáticas que estão a fazer sucesso no TikTok. Mas não se engane, apesar desta geração Z ser aquela que está predominante no TikTok, todas as pessoas em qualquer faixa etária já entraram nesta plataforma.
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1: While My Guitar Gently Weeps é uma canção da banda The Beatles. Foi escrita por George Harrison para o duplo álbum The Beatles, também conhecido como o Álbum Branco de 1968. George Harrison escreveu While My Guitar Gently Weeps como um exercício de aleatoriedade inspirado no livro chinês I Ching, uma escrita baseada no conceito oriental de que tudo é relativo, em oposição ao conceito ocidental de que tudo é mera coincidência. Tendo esta ideia do relativismo durante um período de férias na casa dos pais, em Liverpool, Harrison começou a escrever uma música baseando-se nas primeiras palavras que ele viu após abrir o livro aleatoriamente. Essas primeiras palavras foram Gently Weeps, que significam chora suavemente. Estava ali o suporte da canção. Ela transmite o desânimo do autor pelo não contributo do mundo para o amor universal, a que ele se refere como o amor que lá está a dormir. E é também como que um comentário sobre a desarmonia dos Beatles que ele encontrou após o seu regresso do estudo da meditação transcendental na Índia no início de 1968. Esta falta de camaradagem refletiu-se na apatia inicial da banda em relação à composição de Harrison, que este contrariou, convidando o seu amigo e colaborador ocasional Eric Clapton para participar na gravação. Segundo George Martin, o produtor conhecido como o Quinto Beatle, John Lennon e Paul McCartney subestimaram a música, que viria a tornar-se um clássico. Ele revelou que Lennon e McCartney tocaram com muito desinteresse e desdém e nem se esforçaram sequer para tocá-la direito. Em suma, eles não levaram o trabalho a sério. Mas a revolta de Harrison não podia ser mais inteligente e criativa.

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4: Nesta edição dos Álbuns da Década, estamos nos anos 70 e em fevereiro de 1974 foi lançado o álbum What Were Once Vices Are Now Habits dos Doobie Brothers, que nessa década vendeu 2 milhões de cópias.

Apesar da forte reputação de atuação ao vivo e dos singles de êxito dos Doobie Brothers, este lançamento foi considerado pelos críticos e por alguns fãs como algo desapontante, apesar da presença dos Memphis Horns, mobilizados para reforçar o som tanto na gravação como em concerto, e do ex-membro do Steely Dan, Jeff Beck.

Blackwater, não lançado como lado A no Reino Unido. Uma canção poderosa, embora surpreendente no primeiro lugar, que exibia o talento vocal da banda, bem como a sua perícia instrumental. Foi também o primeiro êxito nas tabelas, a contar com Pat Simmons, também autor da canção, como vocalista principal.

Hoje falamos no álbum What Were Once Vices Are Now Habits dos The Doobie Brothers, que foi lançado em fevereiro de 1974 e nessa década vendeu 2 milhões de cópias, o que o colocou no número 97 nos 100 mais vendidos. Foi produzido por Ted Templeman e gravado em Hollywood, San Francisco e Burbank, nos Estados Unidos da América, e foi lançado em todo o mundo pela Warner Brothers. O álbum tem a duração de 44 minutos e conta com 12 músicas: Songs to See You Through, Spirit, Pursuit on 53rd Street, Blackwater, Eyes of Silver, Road Angel, You Just Can't Stop It, Tell Me What You Want, Down in the Track, Another Park, Another Sunday, Daughters of the Sea e Flying Clouds.

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0: meio-dia e dois. 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
1: O estudo realizado com mais de 6 milhões de pessoas durante 11 anos evidenciou que há uma associação entre a demência e o viver perto de uma rua ou estrada principal muito movimentada. O estudo, realizado por investigadores da corporação canadiana Public Health Ontario, revela que viver perto de uma estrada que está muitas vezes congestionada aumenta o risco de Alzheimer e de outras formas de demência em mais de 12%. Comparativamente com quem vivia a 300 metros dessas estradas principais, quem vivia a 50 metros do trânsito tinha um risco 7% maior de desenvolver demência. E para as pessoas que viviam numa cidade grande e moravam numa localização urbana perto de uma estrada movimentada, o risco de demência podia atingir os 12%. Já para quem morava a mais de 200 metros, não houve provas de uma relação com a condição. De acordo com o jornal Mirror, os cientistas apontam para que a exposição prolongada à poluição do ar e ao barulho do trânsito pode contribuir para o encolhimento do cérebro e originar danos mentais. Outros resultados do estudo sugeriam uma relação entre a demência e a exposição a dois poluentes comuns com origem no trânsito, o dióxido de nitrogênio e partículas finas de fuligem, gerados pelos motores a diesel.
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4: Já é quinta-feira e por aqui estamos a pensar no fim de semana. E por isso, trazemos-lhe uma tarde muito animada.

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4: Foi lançado concurso de 2,4 milhões de euros para estudar a requalificação do IC8 entre Pombal e Vila Velha de Ródão. Saiba mais pormenores já a seguir.
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4: O concurso público para estudos de requalificação do IC8 que liga Pombal a Vila Velha de Ródão foi publicado terça-feira com o preço de 2,4 milhões de euros. Designado Aquisição de Serviços para Aumento de Capacidade do Troço entre Pombal e C2 e Vila Velha de Ródão, A23, numa extensão de 100 km e respectiva requalificação, o concurso tem um prazo de elaboração de 720 dias. O caderno de encargos para aquisição de serviços de elaboração do estudo prévio e estudo de viabilidade técnica indica que para o primeiro sublanço, entre o NOCO IC2 e o NOCO A13, será desenvolvida uma solução de requalificação através da execução de uma variante. Esta será dotada de características compatíveis com um itinerário complementar, visando assegurar níveis de serviço adequados, desviar o tráfego de passagem das localidades atravessadas, em particular o tráfego pesado, e melhorar as condições de circulação e segurança rodoviária, adianta o caderno de encargos. Esta solução permitirá igualmente uniformizar as condições de exploração do corredor, promovendo maior fluidez do tráfego e privilegiando a existência exclusiva de interseções desniveladas, lê-se no documento. Já para o segundo sublanço, entre o nó com A13 e o nó com A23, serão estudadas pelo menos intervenções associadas à criação ou reformulação de vias de aceleração e de abrandamento nos locais onde estas não existam ou apresentem extensões insuficientes. Neste âmbito, será igualmente analisada a necessidade de implementação de intervenções ao nível da sinalização e dos equipamentos de segurança, com vista ao aumento da capacidade e à melhoria das condições de circulação e segurança rodoviária, refere o caderno de encargos. A agência Lusa, o presidente da Câmara de Anciãos, Jorge Cancelinha, considerou que a publicação do concurso representa um passo importante para o futuro do IC8. Depois de anos a alertarmos para a degradação desta via e para os riscos que representa para a segurança e para a competitividade do nosso território, é positivo verificar que o processo avança, declarou, observando, contudo, que este é apenas o início. Também o presidente da Câmara de Pombal, Pedro Pimpão, salientou que a publicação do concurso é uma notícia muito positiva para o Conselho e toda a região centro, pois é um passo importante num processo há muito aguardado e que vai ao encontro de uma reivindicação antiga dos municípios, das empresas e das populações. A Polícia Judiciária deteve dois homens e duas mulheres, entre as quais três empresários e o chefe de um serviço de finanças da região centro, suspeitos de crimes relacionados com a regularização fraudulenta de milhares de imigrantes. No decurso da Operação Neblina Atlântica, foi ainda detido em flagrante delito um homem pela prática do crime de detenção de arma proibida. Num comunicado enviado para as redações, a PJ informa que desencadeou na terça-feira, nas zonas de Cantanhede, Pombal, Alcobaça e Porto, uma operação policial com vista ao desmantelamento de um grupo criminoso organizado dedicado à prática reiterada dos crimes de auxílio à imigração ilegal, associação de auxílio à imigração ilegal, corrupção, branqueamento de capitais e falsificação de documentos e que culminou com a detenção de 5 suspeitos. Da complexa investigação em curso, iniciada em setembro do ano passado, verificou-se que este grupo criminoso dedicava-se à legalização fraudulenta de milhares de cidadãos estrangeiros em Portugal ao longo de vários anos, acrescenta ao comunicado. Os suspeitos atuavam com o objetivo de obter elevados proventos financeiros, recorrendo para o efeito a elaboradas estratégias destinadas a dissimular a sua atuação e a ludibriar diversas instituições do Estado português. A PJ explica que os imigrantes seriam clientes deste grupo criminoso e, na expectativa de alcançarem uma vida melhor, dispuseram-se a pagar elevadas quantias monetárias para obter a documentação necessária à instrução dos respectivos processos de regularização, vivendo e trabalhando, muitos deles, em diversos países do espaço europeu, pese embora figurem perante a Autoridade Tributária e a Segurança Social como exercendo atividade profissional em Portugal. No decurso das 16 buscas realizadas, foi apreendido um vasto acervo documental relacionado com processos de regularização irregular de cidadãos estrangeiros, equipamento informático, 3 armas de fogo e cerca de 50 mil euros em numerário, adianta a PJ. O Tribunal de Leiria condenou 2 jovens a penas de prisão por crimes de roubo e ofensa à integridade física qualificada, segundo o acórdão ao qual a agência Lusa teve acesso. Um dos arguidos foi condenado na pena única de 6 anos de prisão por 3 crimes de roubo simples e agravado em coautoria e 2 crimes de ofensa à integridade física qualificada em autoria singular e coautoria. Este arguido, de 18 anos e desempregado, foi ainda condenado na pena acessória de expulsão do país por 5 anos, segundo a deliberação. O Tribunal Coletivo considerou um outro jovem, estudante de 19 anos, culpado de 3 crimes de roubo simples e agravado e um crime de ofensa à integridade física qualificada, todos em coautoria, tendo sido condenado na pena única de 5 anos e 6 meses de prisão. Ambos vão continuar em prisão domiciliária, com vigilância eletrónica, enquanto aguardam o trânsito em julgado da decisão, com os juízes a considerarem que aquela é a única medida de coação necessária e suficiente para satisfazer as elevadas exigências cautelares de perigo de continuação da atividade criminosa e também de perigo de fuga em face do encarceramento iminente. O Tribunal Coletivo rejeitou a aplicação aos arguidos residentes em Leiria e detidos em novembro de 2025 pela PSP do regime penal especial para jovens delinquentes, dada a gravidade global dos factos, o número de ofendidos e a deficiente inserção social e profissional daqueles. E assim termina este bloco informativo. Fique bem e continue na nossa companhia.
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0: Quer saber que horas são?
5: Meio-dia e 42.

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1: Os banhos termais de Széchenyi são um dos espaços mais emblemáticos de Budapeste e uma das maiores casas termais da Europa. Localizados no parque da cidade, destacam-se pela arquitetura em estilo neo-barroco e pelas grandes piscinas exteriores que podem ser utilizadas durante todo o ano. A água quente natural é rica em minerais e faz parte da tradição húngara de bem-estar e relaxamento. Este é um espaço muito frequentado, tanto por locais como por visitantes, sendo comum ver pessoas a jogar xadrez dentro das piscinas ou simplesmente a relaxar nas águas quentes, mesmo no inverno. A experiência combina saúde, lazer e tradição num único ambiente, onde o contraste entre o frio exterior e a água quente cria uma sensação muito particular.
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2: E agora, a temperatura em Pombal.
3: 24 graus.

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2: A Oppo lançou na primavera o Find X9 Ultra, um smartphone topo de gama cuja câmara é considerada uma das melhores, se não mesmo a melhor, já integrada num telemóvel. Pois bem, parece que a empresa chinesa tem ambições de fazer mais e melhor, e de acordo com o rumor, já está a trabalhar na câmara do seu sucessor. De acordo com essa publicação partilhada na rede social chinesa Weibo, a Oppo está a testar uma nova teleobjetiva periscópia de 200 megapixels com um sensor de 1.1.3 polegadas, diferente do sensor que estava presente no Find X9 Ultra. Da mesma forma, acredita-se que a Oppo se encontra a trabalhar em mais uma teleobjetiva periscópia de 200 megapixels com um sensor de 1.1.12 polegadas, sendo que este ainda está a ser desenvolvido e não foi finalizado. Há ainda relatos de que a Oppo pretende integrar uma segunda teleobjetiva com 50 megapixels e com 1.1.95 polegadas. Mesmo que o telemóvel identificado não seja especificamente o Find X10 Ultra, acredita-se que o telemóvel em questão seja de facto o sucessor do Find X9 Ultra. Ainda assim, este topo de gama da Oppo só tem lançamento previsto para o primeiro trimestre de 2027.
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3: A temperatura atual em Pombal é de 24 graus.

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1: Em 1540, Henrique VIII de Inglaterra anula o seu quarto casamento com Ana de Cleves. Em 1816, a Argentina declara a sua independência em relação à Espanha. Em 1893, o cirurgião norte-americano Daniel Williams realiza com sucesso a primeira cirurgia ao coração sem recurso à anestesia. Após a demissão do general Gomes da Costa, Carmona, como presidente do Ministério, passa implicitamente, desde 9 de julho de 1926, a desempenhar as funções de presidente da República. Viria, por decreto, a ser nomeado interinamente para o cargo em 16 de novembro de 1926. Em 1932, tem início a chamada Revolução Constitucionalista no Estado Brasileiro de São Paulo, que, apoiada pelo sul de Mato Grosso, ergue-se contra o governo central de Getúlio Vargas. A 9 de julho de 1987, toma posse Carlos Melancia, penúltimo governador de Macau. Três meses antes, a 13 de abril de 1987, fora assinada a Declaração Conjunta Sino-Portuguesa sobre a questão de Macau, que previa a transferência, a 20 de dezembro de 1999, da soberania de Macau para a República Popular da China, com conservação das suas especificidades, incluindo o seu modo de vida e o seu sistema económico de caráter capitalista.
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2: As leguminosas como grão de bico, lentilhas e feijão são uma excelente fonte de proteína vegetal, fibra e micronutrientes. A sua fibra fermentável contribui para a saúde da microbiota intestinal, favorecendo o equilíbrio bacteriano. Além disso, ajudam na saciedade e podem ter impacto positivo na regulação da glicemia. Em algumas pessoas pode causar desconforto intestinal, especialmente se não foram introduzidas gradualmente. Quando bem toleradas, são um alimento muito completo, versátil e, em geral, o seu consumo regular está associado a benefícios metabólicos e digestivos.
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0: 15 horas. 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
2: Hoje é sexta-feira, vou...

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1: Afinal, qual é que é o público que utiliza mais o TikTok? Se o público-alvo da sua marca são pessoas mais jovens, entre 16 e 24 anos, o seu negócio pode conseguir um bom engajamento no TikTok. Isso porque a principal faixa etária da rede social corresponde às pessoas que são pertencentes à geração Z, nascidas na metade da década de 90 ao início dos anos 2000. De modo geral, esse é o dado interessante, uma vez que mostra que o público do TikTok corresponde a pessoas que cresceram com a internet e consideram as redes sociais algo natural. Um dos benefícios de entrar no TikTok é poder participar das famosas trends da plataforma, que em tradução literal significa tendências, e é o que move a rede social. Neste sentido, as marcas conseguem alinhar as suas estratégias de marketing com as temáticas que estão a fazer sucesso no TikTok. Mas não se engane, apesar desta geração Z ser aquela que está predominante no TikTok, todas as pessoas em qualquer faixa etária já entraram nesta plataforma.
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3: Foi lançado concurso de 2,4 milhões de euros para estudar a requalificação do IC8 entre Pombal e Vila Velha de Ródão. Saiba mais pormenores já a seguir.
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3: O concurso público para estudos de requalificação do IC8, que liga Pombal a Vila Velha de Ródão, foi publicado terça-feira com o preço de 2,4 milhões de euros, designado aquisição de serviços para aumento de capacidade do troço entre Pombal IC2 e Vila Velha de Ródão, A23, numa extensão de 100 km e respectiva requalificação. O concurso tem um prazo de elaboração de 720 dias. O caderno de encargos para aquisição de serviços de elaboração dos estudos e estudos de viabilidade técnica indica o primeiro sublance entre o NOCO IC2 e o NOCO A13, será desenvolvida uma solução de requalificação através da execução de uma variante. Esta será dotada de características compatíveis com um itinerário complementar, visando assegurar níveis de serviço adequados, desviar o tráfego de passagem das localidades atravessadas, em particular o tráfego pesado, e melhorar as condições de circulação e segurança rodoviária, adianta o caderno de encargos. Esta solução permitirá igualmente uniformizar as condições de exploração do corredor, promovendo maior fluidez do tráfego e privilegiando a existência exclusiva de interseções desniveladas, lê-se no documento. Já para o segundo sublanço, entre o nó com A13 e o nó com A23, serão estudadas, pelo menos, intervenções associadas à criação ou reformulação de vias de aceleração e de abrandamento nos locais onde estas não existam ou apresentem extensões insuficientes. Neste âmbito, será igualmente analisada a necessidade de implementação de intervenções ao nível da sinalização e dos equipamentos de segurança, com vista ao aumento da capacidade e à melhoria das condições de circulação e segurança rodoviária, refere o caderno de encargos. À agência Lusa, o presidente da Câmara de Ancião, Jorge Cancelinha, considerou que a publicação do concurso representa um passo importante para o futuro do IC8. Depois de anos a alertarmos para a degradação desta via e para os riscos que representa para a segurança e para a competitividade do nosso território, é positivo verificar que o processo avança, declarou, observando, contudo, que este é apenas o início. Também o presidente da Câmara de Pombal, Pedro Pimpão, salientou que a publicação do concurso é uma notícia muito positiva para o concelho e toda a região centro, pois é um passo importante num processo há muito aguardado e que vai ao encontro de uma reivindicação antiga dos municípios, das empresas e das populações. A Polícia Judiciária deteve dois homens e duas mulheres, entre as quais três empresários e o chefe de um serviço de finanças da região centro, suspeitos de crimes relacionados com a regularização fraudulenta de milhares de imigrantes. No decurso da Operação Neblina Atlântica, foi ainda detido em flagrante delito um homem pela prática do crime de detenção de arma proibida. Num comunicado enviado para as redações, a PJ informa que desencadeou

0: Na terça-feira, nas zonas de Cantanhede, Pombal, Alcobaça e Porto, uma operação policial com vista ao desmantelamento de um grupo criminoso organizado dedicado à prática reiterada dos crimes de auxílio à imigração ilegal, associação de auxílio à imigração ilegal, corrupção, branqueamento de capitais e falsificação de documentos e que culminou com a detenção de 5 suspeitos. Da complexa investigação em curso, iniciada em setembro do ano passado, verificou-se que este grupo criminoso dedicava-se à legalização fraudulenta de milhares de cidadãos estrangeiros em Portugal ao longo de vários anos, acrescenta ao comunicado. Os suspeitos atuavam com o objetivo de obter elevados proventos financeiros, recorrendo para o efeito a elaboradas estratégias destinadas a dissimular a sua atuação e a ludibriar diversas instituições do Estado português. A PJ explica que os imigrantes seriam clientes deste grupo criminoso e, na expectativa de alcançarem uma vida melhor, dispuseram-se a pagar elevadas quantias monetárias para obter a documentação necessária à instrução dos respectivos processos de regularização, vivendo e trabalhando, muitos deles, em diversos países do espaço europeu, pese embora figurem perante a Autoridade Tributária e a Segurança Social como exercendo atividade profissional em Portugal. No decurso das 16 buscas realizadas, foi apreendido um vasto acervo documental relacionado com processos de regularização irregular de cidadãos estrangeiros, equipamento informático, 3 armas de fogo e cerca de 50 mil euros em numerário, adianta a PJ. O Tribunal de Leiria condenou 2 jovens a penas de prisão por crimes de roubo e ofensa à integridade física qualificada, segundo o acórdão ao qual a agência Lusa teve acesso. Um dos arguidos foi condenado na pena única de 6 anos de prisão por 3 crimes de roubo simples e agravado em coautoria e 2 crimes de ofensa à integridade física qualificada em autoria singular e coautoria. Este arguido, de 18 anos e desempregado, foi ainda condenado na pena acessória de expulsão do país por 5 anos, segundo a deliberação. O Tribunal Coletivo considerou um outro jovem, estudante de 19 anos, culpado de 3 crimes de roubo simples e agravado e um crime de ofensa à integridade física qualificada, todos em coautoria, tendo sido condenado na pena única de 5 anos e 6 meses de prisão. Ambos vão continuar em prisão domiciliária, com vigilância eletrónica, enquanto aguardam o trânsito em julgado da decisão, com os juízes a considerarem que aquela é a única medida de coação necessária e suficiente para satisfazer as elevadas exigências cautelares de perigo de continuação da atividade criminosa e também de perigo de fuga em face do encarceramento iminente. O Tribunal Coletivo rejeitou a aplicação aos arguidos residentes em Leiria e detidos em novembro de 2025 pela PSP do regime penal especial para jovens delinquentes, dada a gravidade global dos factos, o número de ofendidos e a deficiente inserção social e profissional daqueles. E assim termina este bloco informativo. Fique bem e continue na nossa companhia.
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3: 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E agora, informação horária.
4: 15 e 38.
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3: Nesta edição dos Álbuns da Década, estamos nos anos 70 e em fevereiro de 1974 foi lançado o álbum What Were Once Vices Are Now Habits dos Doobie Brothers, que nessa década vendeu 2 milhões de cópias.

Apesar da forte reputação de atuação ao vivo e dos singles de êxito dos Doobie Brothers, este lançamento foi considerado pelos críticos e por alguns fãs como algo desapontante, apesar da presença dos Memphis Horns, mobilizados para reforçarem o som tanto na gravação como em concerto, e do ex-membro do Steely Dan, Jeff Baxter, que se juntou à banda, ainda que de forma não oficial, imediatamente antes do álbum.

assistir ao primeiro número 1 deles nos Estados Unidos com Blackwater, não lançado como lado A no Reino Unido. Uma canção poderosa, embora surpreendente no primeiro lugar, que exibia o talento vocal da banda, bem como a sua perícia instrumental. Foi também o primeiro êxito nas tabelas, a contar com Pat Simmons, também autor da canção, como vocalista principal.

Hoje falamos no álbum What Were Once Vices Are Now Habits dos The Doobie Brothers, que foi lançado em fevereiro de 1974 e nessa década vendeu 2 milhões de cópias, o que o colocou no número 97 nos 100 mais vendidos. Foi produzido por Ted Templeman e gravado em Hollywood, San Francisco e Burbank, nos Estados Unidos da América, e foi lançado em todo o mundo pela Warner Brothers. O álbum tem a duração de 44 minutos e conta com 12 músicas: Song to See You Through, Spirit, Pursuit on 53rd Street, Blackwater, Eyes of Silver, Road Angel, You Just Can't Stop It, Tell Me What You Want, Down in the Track, Another Park, Another Sunday, Daughters of the Sea e Flying Clouds.

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4: I know a girl from an island. She stands apart from the crowd.
5: Está no ar mais um Cinema 7 para lhe falar das estreias nas salas de cinema em Portugal. Hoje trago-lhe mais três e começo com a mais recente adaptação de um filme de desenhos animados para imagem real, feito pela Disney. Desta vez falamos de Vaiana.
6: A story has just begun. Beyond our reef. An evil darkness has found us.
5: Vaiana vive numa pequena ilha da Polinésia e é a única filha de um chefe de uma longa linhagem de navegadores. De espírito aventureiro, o maior desejo dela é explorar o mundo e navegar no oceano. Apesar de todos os avisos do pai, que deseja que ela siga os seus passos como líder da tribo, a rapariga, que tem em si a força e a coragem de várias gerações, sonha com grandes façanhas. Quando a ilha é ameaçada por uma escuridão inexplicável, ela percebe que chegou o momento de transpor os limites do Recife e salvar a sua aldeia. É nesta longa viagem de descoberta que conhece o imprevisível Maui, o lendário semideus que causou o desequilíbrio da ilha, mas que se tornará uma peça fundamental para o sucesso da missão.
7: My island, my people, won't survive if we don't make it. The ocean chose me for a reason. And it chose you too.
5: Depois do sucesso de Vaiana em 2016, a Walt Disney recorreu à tecnologia de ponta para recriar a mesma história em versão live-action, com argumento de Jared Bush e Dana Ledoux-Miller. O filme é realizado por Thomas Cale, que aqui se estreia em longa-metragem. No papel de Vaiana surge a jovem atriz de origem samoana, Catherine Lagaiaia, enquanto Dwayne Johnson volta a interpretar Maui depois de lhe ter emprestado a voz na versão animada.
8: What? Is there something in my teeth?
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7: Hi! Hi, come in!
5: A próxima estreia que lhe falo é também um remake, neste caso, de um filme espanhol. Agora, a ação muda-se para a América com um quarteto de atores bem conhecido. O filme chama-se O Convite.
9: Can we put curtains on this window? I don't like how they can see into our apartment.
5: Joe e Angela atravessam um período conturbado no seu longo casamento. Um dia, para quebrar a rotina, ela decide convidar Rock e Pina, um casal que recentemente se mudou para o andar de cima, para um jantar a quatro. O que começa como um encontro descontraído entre vizinhos, rapidamente se transforma em algo bastante desconfortável, uma vez que observar de perto a química entre os convidados só faz realçar ainda mais as fragilidades do seu próprio relacionamento. Assim, à medida que a noite avança e a conversa envereda para temas mais íntimos, maior se torna o constrangimento.
7: That is so nice. Thank you.
10: Yeah.
7: Oh, say thank you, Joe.
10: Thank you. Very flattering.
11: You can ring my bell.
5: Realizado por Olivia Wilde, com argumento de Will McCormack e Rashida Jones, este é um remake americano de Sentimental, a comédia realizada em 2020 pelo espanhol Cesc Gay. Desta vez, as personagens são interpretadas por um quarteto de peso: Seth Rogen, Olivia Wilde, Penélope Cruz e Edward Norton.

0: Just to be clear.
1: 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Why can I not become a British officer?
2: E terminamos o CinemaSept com mais uma estreia e desta vez um biopic sobre o primeiro presidente norte-americano. O filme chama-se George Washington.
0: I sense a storm looming over the Ohio Territories.
2: Muitos anos antes de se tornar o primeiro presidente dos Estados Unidos da América, cargo que exerceu entre 1789 e 1797, o jovem George Washington lutou como soldado na Guerra Franco-Indígena, que se prolongou entre 1754 e 1763. As vitórias e derrotas que experienciou foram cruciais para moldar o seu caráter e a inteligência e coragem demonstradas durante o conflito chamaram a atenção dos seus superiores.
3: Demand the French leave.
4: Who does own this land if not the one who has the will to tame it?
2: Realizado por John Erwin, que assina igualmente o argumento em colaboração com Tom Provost e Diedrich Ogstraten, este filme histórico centra-se nos anos de juventude de George Washington e no percurso que o conduziu à liderança da Revolução Americana. William Franklin Miller dá vida ao protagonista, num elenco que inclui também Mary Louise Parker, Ben Kingsley, Andy Serkis e Kelsey Grammer.
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7: Ainda bem que continua por aí. Temos muito mais para lhe dar no decorrer desta tarde. Fique comigo e com a rádio que lhe

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0: E agora, um alô especial a quem nos ouve no outro lado do mundo. Sabemos que são muitas dezenas de ouvintes que nos fazem companhia todos os dias a partir da Austrália. É mesmo bom saber que somos mesmo a sua preferência. Obrigado.

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A vida é maravilhosa. Às vezes, só é preciso superar a poeira que escurece os nossos dias e que deixa o nosso olhar triste e sombrio. As suas falhas não devem nunca resumir quem você é, pois elas são apenas uma parte do seu processo evolutivo. A capacidade de aprendizagem do ser humano é extraordinária. Para comprovar isso, basta lembrar-se das coisas que fez no passado e que hoje já não fazem mais sentido na sua vida. Isso é evoluir, é crescer, é ir mais além. Pense nisto e seja feliz.

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0: Quer saber que horas são?
1: 16:41.
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2: A Oppo lançou na primavera o Find X9 Ultra, um smartphone topo de gama cuja câmara é considerada uma das melhores, se não mesmo a melhor, já integrada num telemóvel. Pois bem, parece que a empresa chinesa tem ambições de fazer mais e melhor, e de acordo com o rumor, já está a trabalhar na câmara do seu sucessor. De acordo com essa publicação partilhada na rede social chinesa Weibo, a Oppo está a testar uma nova teleobjetiva periscópia de 200 megapixels com um sensor de 1.3 polegadas, diferente do sensor que estava presente no Find X9 Ultra. Da mesma forma, acredita-se que a Oppo se encontra a trabalhar em mais uma teleobjetiva periscópia de 200 megapixels com um sensor de 1.12 polegadas, sendo que este ainda está a ser desenvolvido e não foi finalizado. Há ainda relatos de que a Oppo pretende integrar uma segunda teleobjetiva com 50 megapixels e com 1.1,95 polegadas. Mesmo que o telemóvel identificado não seja especificamente o Find X10 Ultra, acredita-se que o telemóvel em questão seja de facto o sucessor do Find X9 Ultra. Ainda assim, este topo de gama da Oppo só tem lançamento previsto para o primeiro trimestre de 2027.
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0: 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E agora, tempo para notícias da União Europeia.
1: Destaques do dia. Durante a sessão plenária, o Parlamento aprovou novas regras para reforçar os direitos dos passageiros dos transportes aéreos em toda a UE. Os passageiros continuarão a ter direito à indemnização por atrasos de voos superiores a 3 horas e os procedimentos de reembolso tornar-se-ão mais rápidos e mais simples. As novas regras garantem que as crianças com menos de 14 anos poderão sentar-se ao lado do adulto que com elas viaja, sem custos adicionais. As companhias aéreas terão ainda de incluir a bagagem de mão no preço dos bilhetes desde o início do processo de reserva. Os Estados-membros da UE vão dar luz verde final à legislação no início de agosto. O primeiro-ministro da Irlanda, Michael Martin, apresentou ao Parlamento as prioridades da presidência irlandesa do Conselho. Sob o lema A Força na Unidade, comprometeu-se a priorizar o aumento da competitividade da Europa, o reforço da segurança e a defesa dos valores da UE. Michael Martin salientou que a União tem de ser economicamente competitiva para manter o modo de vida europeu. Se formos competitivos, podemos alcançar a prosperidade que necessitamos para proteger as pessoas vulneráveis da nossa sociedade, para criar uma rede de segurança social sólida, para viver com dignidade, com habitação digna e com empregos relevantes e produtivos, para nos ajudar a educar os nossos filhos e a melhorar as competências dos nossos trabalhadores, para garantir a excelência no domínio dos cuidados de saúde, proporcionando aos europeus uma vida mais longa e saudável. Fundamentalmente, a competitividade permite-nos realizar os investimentos necessários para manter o nosso povo seguro num mundo cada vez mais perigoso e ajuda-nos a fazer escolhas sustentáveis que possam assegurar um planeta habitável às próximas gerações. A presidência irlandesa também trabalhará para fazer avançar o alargamento da UE, aprofundar as parcerias comerciais, apoiar a Ucrânia e procurar um acordo sobre o próximo orçamento de longo prazo da União até o final do ano. O Parlamento aprovou a disponibilização de 144 milhões de euros em apoio de emergência da UE para ajudar a Espanha, a Roménia e Chipre a recuperarem de catástrofes naturais que atingiram estes países em 2025. A maior parte do financiamento será canalizada para a Espanha, que foi afetada por secas graves, ondas de calor e incêndios florestais devastadores. A Roménia receberá apoio na sequência de grandes inundações, enquanto Chipre obterá ajuda para recuperar de 2 incêndios florestais avassaladores. O montante provém do Fundo de Solidariedade da União Europeia e financiará operações de emergência, reparações de infraestruturas essenciais e outras medidas de recuperação.
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1: O estudo realizado com mais de 6 milhões de pessoas durante 11 anos evidenciou que há uma associação entre a demência e o viver perto de uma rua ou estrada principal muito movimentada. O estudo, realizado por investigadores da corporação canadiana Public Health Ontario, revela que viver perto de uma estrada que está muitas vezes congestionada aumenta o risco de Alzheimer e de outras formas de demência em mais de 12%. Comparativamente com quem vivia a 300 metros dessas estradas principais, quem vivia a 50 metros do trânsito tinha um risco 7% maior de desenvolver demência. E para as pessoas que viviam numa cidade grande e moravam numa localização urbana perto de uma estrada movimentada, o risco de demência podia atingir os 12%. Já para quem morava a mais de 200 metros, não houve provas de uma relação com a condição. De acordo com o jornal Mirror, os cientistas apontam para que a exposição prolongada à poluição do ar e ao barulho do trânsito pode contribuir para o encolhimento do cérebro e originar danos mentais. Outros resultados do estudo sugeriam uma relação entre a demência e a exposição a dois poluentes comuns com origem no trânsito, o dióxido de nitrogênio e partículas finas de fuligem, gerados pelos motores a diesel.
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1: Em 1540, Henrique VIII de Inglaterra anula o seu quarto casamento com Ana de Cleves. Em 1816, a Argentina declara a sua independência em relação à Espanha. Em 1893, o cirurgião norte-americano Daniel Williams realiza com sucesso a primeira cirurgia ao coração sem recurso à anestesia. Após a demissão do general Gomes da Costa, Carmona, como presidente do Ministério, passa implicitamente, desde 9 de julho de 1926, a desempenhar as funções de presidente da República. Viria, por decreto, a ser nomeado interinamente para o cargo em 16 de novembro de 1926. Em 1932, tem início a chamada Revolução Constitucionalista no Estado Brasileiro de São Paulo, que, apoiada pelo sul de Mato Grosso, ergue-se contra o governo central de Getúlio Vargas. A 9 de julho de 1987, toma posse Carlos Melancia, penúltimo governador de Macau. Três meses antes, a 13 de abril de 1987, fora assinada a Declaração Conjunta Sino-Portuguesa sobre a questão de Macau, que previa a transferência, a 20 de dezembro de 1999, da soberania de Macau para a República Popular da China, com conservação das suas especificidades, incluindo o seu modo de vida e o seu sistema económico de caráter capitalista.
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3: Ainda não tem planos para este fim de semana? Ouça as sugestões que aqui lhe trago e, por certo, encontrará algo para fazer. Está no ar mais um Pombal em Agenda. E começo com os últimos eventos inseridos na programação dos 50 anos do Teatro Amador de Pombal. Na sexta-feira, às 21h30, pode assistir ao concerto dos Danças Ocultas. Já com 10 álbuns editados, os Danças Ocultas promovem uma viragem artística e emocional que reafirma a sua identidade única na música portuguesa. O bilhete tem um custo de 5 euros. Depois, na tarde de sábado, no Parque do Açude, decorre o Festap, um encontro convívio de antigos e atuais elementos do TAP e convidados. Ao longo da tarde, haverá música com os Roncos do Diabo, teatro de marionetas com o espetáculo Tricírculo, de Rui Sousa e Hélder Silva, e um DJ set com Ivónio Martins. Outras sugestões passam pelo Pegadas de Leitura, o Clube de Leitura da Biblioteca Municipal de Pombal, que reúne no sábado pelas 10 da manhã na Biblioteca Municipal. À mesma hora, no Mercado Municipal, realiza-se um workshop Arte do Crochê, Fulô Artes Manuais. Esta iniciativa decorre com artesãos da Associação de Artesãos de Pombal e os participantes ficam com o trabalho que realizarem no workshop. Também à mesma hora, com partida no posto de turismo, pode participar na Rota da Arte Urbana. Tem uma duração de 90 minutos e percorre vários espaços da cidade de Pombal, onde serão apresentados alguns murais. Ainda no sábado, mas à tarde, às 16 horas, a Biblioteca Municipal de Pombal recebe a escritora Isabela Figueiredo numa sessão dinamizada pelo Clube Leia Mulheres, que promove a leitura de livros escritos por mulheres e que se vai debruçar sobre o livro A Gorda. Também no sábado à noite, às 22 horas, vai decorrer o primeiro espetáculo do Festival Sete Sóis, Sete Luas em Pombal. É no Jardim do Cardal, com entrada gratuita, e vai atuar a MED Sete Luas 26 Orquestra, um projeto musical que reúne 6 prestigiados músicos oriundos do Brasil, França, Itália, Martinica e Portugal. Por último, em Almagreira, também no sábado, decorre o 80s Almagra Summer Fest, uma festa com música dos anos 80, animada pelo DJ Mark Guedes a partir das 23 horas, com o recinto no Parque Verde de Almagreira a abrir às 18, havendo um convívio grátis aberto a toda a comunidade com porco no espeto. Estas são então as sugestões que tenho para si para este fim de semana. Se tiver algum evento que queira destacar na sua terra, pode-nos fazer chegar essa informação para nós tratarmos da divulgação. Pode fazê-lo através do e-mail geral@pombal97.com ou por mensagem na nossa página de Facebook.
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6: E agora, a temperatura em Pombal.
7: 23 graus.

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1: Os banhos termais de Széchenyi são um dos espaços mais emblemáticos de Budapeste e uma das maiores casas termais da Europa. Localizados no parque da cidade, destacam-se pela arquitetura em estilo neo-barroco e pelas grandes piscinas exteriores que podem ser utilizadas durante todo o ano. A água quente natural é rica em minerais e faz parte da tradição húngara de bem-estar e relaxamento. Este é um espaço muito frequentado, tanto por locais como por visitantes, sendo comum ver pessoas a jogar xadrez dentro das piscinas ou simplesmente a relaxar nas águas quentes, mesmo no inverno. A experiência combina saúde, lazer e tradição num único ambiente, onde o contraste entre o frio exterior e a água quente cria uma sensação muito particular.
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1: While My Guitar Gently Weeps é uma canção da banda The Beatles. Foi escrita por George Harrison para o duplo álbum The Beatles, também conhecido como o Álbum Branco de 1968. George Harrison escreveu While My Guitar Gently Weeps como um exercício de aleatoriedade inspirado no livro chinês I Ching, uma escrita baseada no conceito oriental de que tudo é relativo, em oposição ao conceito ocidental de que tudo é mera coincidência. Tendo esta ideia do relativismo durante um período de férias na casa dos pais, em Liverpool, Harrison começou a escrever uma música baseando-se nas primeiras palavras que ele viu após abrir o livro aleatoriamente. Essas primeiras palavras foram Gently Weeps, que significam chora suavemente. Estava ali o suporte da canção. Ela transmite o desânimo do autor pelo não contributo do mundo para o amor universal, a que ele se refere como o amor que lá está a dormir. E é também como que um comentário sobre a desarmonia dos Beatles que ele encontrou após o seu regresso do estudo da meditação transcendental na Índia, no início de 1968. Esta falta de camaradagem refletiu-se na apatia inicial da banda em relação à composição de Harrison, que este contrariou, convidando o seu amigo e colaborador ocasional Eric Clapton para participar na gravação. Segundo George Martin, o produtor conhecido como o Quinto Beatle, John Lennon e Paul McCartney subestimaram a música, que viria a tornar-se um clássico. Ele revelou que Lennon e McCartney tocaram com muito desinteresse e desdém e nem se esforçaram sequer para tocá-la direito. Em suma, eles não levaram o trabalho a sério. Mas a revolta de Harrison não podia ser mais inteligente e criativa.

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1: Dezoito e dois. 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

0: 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Atenção às horas. São agora
1: 18:28.
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2: Foi lançado concurso de 2,4 milhões de euros para estudar a requalificação do IC8 entre Pombal e Vila Velha de Ródão. Saiba mais pormenores já a seguir.
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2: O concurso público para estudos de requalificação do IC8, que liga Pombal a Vila Velha de Ródão, foi publicado terça-feira com o preço de 2,4 milhões de euros, designado aquisição de serviços para aumento de capacidade do troço entre Pombal IC2 e Vila Velha de Ródão, A23, numa extensão de 100 km e respectiva requalificação. O concurso tem um prazo de elaboração de 720 dias. O caderno de encargos para aquisição de serviços de elaboração do estudo prévio e estudo de viabilidade técnica indica que para o primeiro sublanço, entre o nó com o IC2 e o nó com o A13, será desenvolvida uma solução de requalificação através da execução de uma variante. Esta será dotada de características compatíveis com um itinerário complementar, visando assegurar níveis de serviço adequados, desviar o tráfego de passagem das localidades atravessadas, em particular o tráfego pesado, e melhorar as condições de circulação e segurança rodoviária, adianta o caderno de encargos. Esta solução permitirá igualmente uniformizar as condições de exploração do corredor, promovendo maior fluidez do tráfego e privilegiando a existência exclusiva de interseções desniveladas, lê-se no documento. Já para o segundo sublanço, entre o nó com a A13 e o nó com a A23, serão estudadas pelo menos intervenções associadas à criação ou reformulação de vias de aceleração e de abrandamento nos locais onde estas não existam ou apresentem extensões insuficientes. Neste âmbito, será igualmente analisada a necessidade de implementação de intervenções ao nível da sinalização e dos equipamentos de segurança, com vista ao aumento da capacidade e à melhoria das condições de circulação e segurança rodoviária, refere o caderno de encargos. À Agência Lusa, o presidente da Câmara de Ancião, Jorge Cancelinha, considerou que a publicação do concurso representa um passo importante para o futuro do IC8, depois de anos a alertarmos para a degradação desta via e para os riscos que representa para a segurança e para a competitividade do nosso território, é positivo verificar que o processo avança, declarou, observando, contudo, que este é apenas o início. Também o presidente da Câmara de Pombal, Pedro Pimpão, salientou que a publicação do concurso é uma notícia muito positiva para o concelho e toda a região centro, pois é um passo importante num processo há muito aguardado e que vai ao encontro de uma reivindicação antiga dos municípios, das empresas e das populações. A Polícia Judiciária deteve dois homens e duas mulheres, entre as quais três empresários e o chefe de um serviço de finanças da região centro, suspeitos de crimes relacionados com a regularização fraudulenta de milhares de imigrantes. No decurso da Operação Neblina Atlântica, foi ainda detido em flagrante delito um homem pela prática do crime de detenção de arma proibida. Num comunicado enviado para as redações, a PJ informa que desencadeou na terça-feira, nas zonas de Cantanhede, Pombal, Alcobaça e Porto, uma operação policial com vista ao desmantelamento de um grupo criminoso organizado dedicado à prática reiterada dos crimes de auxílio à imigração ilegal, associação de auxílio à imigração ilegal, corrupção, branqueamento de capitais e falsificação de documentos e que culminou com a detenção de cinco suspeitos. Da complexa investigação em curso, iniciada em setembro do ano passado, verificou-se que este grupo criminoso dedicava-se à legalização fraudulenta de milhares de cidadãos estrangeiros em Portugal ao longo de vários anos, acrescenta ao comunicado. Os suspeitos atuavam com o objetivo de obter elevados proventos financeiros, recorrendo para o efeito a elaboradas estratégias destinadas a dissimular a sua atuação e a ludibriar diversas instituições do Estado português. A PJ explica que os imigrantes seriam clientes deste grupo criminoso e, na expectativa de alcançarem uma vida melhor, dispuseram-se a pagar elevadas quantias monetárias para obter a documentação necessária à instrução dos respectivos processos de regularização, vivendo e trabalhando, muitos deles, em diversos países do espaço europeu, pese embora figurem perante a Autoridade Tributária e a Segurança Social como exercendo atividade profissional em Portugal. No decurso das 16 buscas realizadas, foi apreendido um vasto acervo documental relacionado com processos de regularização irregular de cidadãos estrangeiros, equipamento informático, 3 armas de fogo e cerca de 50 mil euros em numerário, adianta a PJ. O Tribunal de Leiria condenou 2 jovens a penas de prisão por crimes de roubo e ofensa à integridade física qualificada, segundo o acórdão ao qual a agência Lusa teve acesso. Um dos arguidos foi condenado na pena única de 6 anos de prisão por 3 crimes de roubo simples e agravado em coautoria e 2 crimes de ofensa à integridade física qualificada em autoria singular e coautoria. Este arguido, de 18 anos e desempregado, foi ainda condenado na pena acessória de expulsão do país por 5 anos, segundo a deliberação. O Tribunal Coletivo considerou um outro jovem, estudante de 19 anos, culpado de 3 crimes de roubo simples e agravado e um crime de ofensa à integridade física qualificada, todos em coautoria, tendo sido condenado na pena única de 5 anos e 6 meses de prisão. Ambos vão continuar em prisão domiciliária, com vigilância eletrónica, enquanto aguardam o trânsito em julgado da decisão, com os juízes a considerarem que aquela é a única medida de coação necessária e suficiente para satisfazer as elevadas exigências cautelares de perigo de continuação da atividade criminosa e também de perigo de fuga em face do encarceramento iminente. O Tribunal Coletivo rejeitou a aplicação aos arguidos residentes em Leiria e detidos em novembro de 2025 pela PSP do regime penal especial para jovens delinquentes, dada a gravidade global dos factos, o número de ofendidos e a deficiente inserção social e profissional daqueles. E assim termina este bloco informativo. Fique bem e continue na nossa companhia.
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3: Nesta edição dos Álbuns da Década, estamos nos anos 70 e em fevereiro de 1974 foi lançado o álbum What Were Once Vices Are Now Habits dos Doobie Brothers, que nessa década vendeu 2 milhões de cópias.

apesar da forte reputação de atuação ao vivo e dos singles de êxito dos Doobie Brothers, este lançamento foi considerado pelos críticos e por alguns fãs como algo desapontante, apesar da presença dos Memphis Horns, mobilizados para reforçar o som tanto na gravação como em concerto, e do ex-membro do Steely Dan, Jeff Baxter, que se juntou à banda, ainda que de forma não oficial, imediatamente antes do álbum.

Blackwater, não lançado como lado A no Reino Unido. Uma canção poderosa, embora surpreendente no primeiro lugar, que exibia o talento vocal da banda, bem como a sua perícia instrumental. Foi também o primeiro êxito nas tabelas, a contar com Pat Simmons, também autor da canção, como vocalista principal.

Hoje falamos no álbum What Were Once Vices Are Now Habits dos The Doobie Brothers, que foi lançado em fevereiro de 1974 e nessa década vendeu 2 milhões de cópias, o que o colocou no número 97 nos 100 mais vendidos. Foi produzido por Ted Templeman e gravado em Hollywood, San Francisco e Burbank, nos Estados Unidos da América, e foi lançado em todo o mundo pela Warner Brothers. O álbum tem a duração de 44 minutos e conta com 12 músicas: Songs to See You Through, Spirit, Pursuit on 53rd Street, Blackwater, Eyes of Silver, Road Angel, You Just Can't Stop It, Tell Me What You Want, Down in the Track, Another Park, Another Sunday, Daughters of the Sea e Flying Clouds.

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2: As leguminosas como grão de bico, lentilhas e feijão são uma excelente fonte de proteína vegetal, fibra e micronutrientes. A sua fibra fermentável contribui para a saúde da microbiota intestinal, favorecendo o equilíbrio bacteriano. Além disso, ajudam na saciedade e podem ter impacto positivo na regulação da glicemia. Em algumas pessoas pode causar desconforto intestinal, especialmente se não forem introduzidas gradualmente. Quando bem toleradas, são um alimento muito completo, versátil e, em geral, o seu consumo regular está associado a benefícios metabólicos e digestivos.
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0: 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E o relógio marca agora
3: 19:13.

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1: Afinal, qual é que é o público que utiliza mais o TikTok? Se o público-alvo da sua marca são pessoas mais jovens, entre 16 e 24 anos, o seu negócio pode conseguir um bom engajamento no TikTok. Isso porque a principal faixa etária da rede social corresponde às pessoas que são pertencentes à geração Z, nascidas na metade da década de 90 ao início dos anos 2000. De modo geral, esse é o dado interessante, uma vez que mostra que o público do TikTok corresponde a pessoas que cresceram com a internet e consideram as redes sociais algo natural. Um dos benefícios de entrar no TikTok é poder participar das famosas trends da plataforma, que em tradução literal significa tendências e é o que move a rede social. Neste sentido, as marcas conseguem alinhar as suas estratégias de marketing com as temáticas que estão a fazer sucesso no TikTok. Mas não se engane, apesar desta geração Z ser aquela que está predominante no TikTok, todas as pessoas em qualquer faixa etária já entraram nesta plataforma.
0: 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Já a seguir, vai ouvir esta música.

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1: I know a girl from an island. She stands apart from the crowd.
2: Está no ar mais um Cinema 7 para lhe falar das estreias nas salas de cinema em Portugal. Hoje trago-lhe mais três e começo com a mais recente adaptação de um filme de desenhos animados para imagem real, feito pela Disney. Desta vez falamos de Vaiana.
3: A story has just begun. Beyond our reef, an evil darkness has found us.
2: Vaiana vive numa pequena ilha da Polinésia e é a única filha de um chefe de uma longa linhagem de navegadores. De espírito aventureiro, o maior desejo dela é explorar o mundo e navegar no oceano. Apesar de todos os avisos do pai, que deseja que ela siga os seus passos como líder da tribo, a rapariga, que tem em si a força e a coragem de várias gerações, sonha com grandes façanhas. Quando a ilha é ameaçada por uma escuridão inexplicável, ela percebe que chegou o momento de transpor os limites do recife e salvar a sua aldeia. É nesta longa viagem de descoberta que conhece o imprevisível Maui, o lendário semideus que causou o desequilíbrio da ilha, mas que se tornará uma peça fundamental para o sucesso da missão.
4: My island, my people, won't survive if we don't make it. The ocean chose me for a reason, and it chose you too.
2: Depois do sucesso de Vaiana, em 2016, a Walt Disney recorreu à tecnologia de ponta para recriar a mesma história em versão live-action, com argumento de Jared Bush e Dana Ledoux-Miller. O filme é realizado por Thomas Cale, que aqui se estreia em longa-metragem. No papel de Vaiana surge a jovem atriz de origem samoana, Catherine Lagaia, enquanto Dwayne Johnson volta a interpretar Maui depois de lhe ter emprestado a voz na versão animada.
5: What? Is there something in my teeth?
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7: Hi! Hi, come in!
2: A próxima estreia que lhe falo é também um remake, neste caso, de um filme espanhol. Agora, a ação muda-se para a América com um quarteto de atores bem conhecido. O filme chama-se O Convite.
8: Can we put curtains on this window? I don't like how they can see into our apartment.
2: Joe e Angela atravessam um período conturbado no seu longo casamento. Um dia, para quebrar a rotina, ela decide convidar Rock e Pina, um casal que recentemente se mudou para o andar de cima, para um jantar a quatro. O que começa como um encontro descontraído entre vizinhos, rapidamente se transforma em algo bastante desconfortável, uma vez que observar de perto a química entre os convidados só faz realçar ainda mais as fragilidades do seu próprio relacionamento. Assim, à medida que a noite avança e a conversa envereda para temas mais íntimos, maior se torna o constrangimento.
7: That is so nice. Thank you.
9: Yeah.
7: Oh, say thank you, Joe.
9: Thank you. Very flattering.
2: Realizado por Olivia Wilde, com argumento de Will McCormack e Rashida Jones, este é um remake americano de Sentimental, a comédia realizada em 2020 pelo espanhol Cesc Gay. Desta vez, as personagens são interpretadas por um quarteto de peso: Seth Rogen, Olivia Wilde, Penélope Cruz e Edward Norton.
9: Just to be clear,
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10: Why can I not become a British officer?
2: E terminamos o Cinema 7 com mais uma estreia e desta vez um biopic sobre o primeiro presidente norte-americano. O filme chama-se George Washington.
9: I sense a storm looming over the Ohio Territories.
2: Muitos anos antes de se tornar o primeiro presidente dos Estados Unidos da América, cargo que exerceu entre 1789 e 1797, o jovem George Washington lutou como soldado na Guerra Franco-Indígena, que se prolongou entre 1754 e 1763. As vitórias e derrotas que experienciou foram cruciais para moldar o seu caráter, e a inteligência e coragem demonstradas durante o conflito chamaram a atenção dos seus superiores.
0: Demand the French leave.
11: Who does own this land if not the one who has the will to tame it?
2: Realizado por John Erwin, que assina igualmente o argumento em colaboração com Tom Provost e Diedrich Ogstraten, este filme histórico centra-se nos anos de juventude de George Washington e no percurso que o conduziu à liderança da Revolução Americana. William Franklin Miller dá vida ao protagonista, num elenco que inclui também Mary Louise Parker, Ben Kingsley, Andy Serkis e Kelsey Grammer.
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13: Não chega atrasado. Agora são 19:37.

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7: A temperatura atual em Pombal é de
8: 21 graus.

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2: A Oppo lançou na primavera o Find X9 Ultra, um smartphone topo de gama cuja câmara é considerada uma das melhores, se não mesmo a melhor, já integrada num telemóvel. Pois bem, parece que a empresa chinesa tem ambições de fazer mais e melhor, e de acordo com o rumor, já está a trabalhar na câmara do seu sucessor. De acordo com essa publicação partilhada na rede social chinesa Weibo, a Oppo está a testar uma nova teleobjetiva periscópia de 200 megapixels com um sensor de 1.1.3 polegadas, diferente do sensor que estava presente no Find X9 Ultra. Da mesma forma, acredita-se que a Oppo se encontra a trabalhar em mais uma teleobjetiva periscópia de 200 megapixels com um sensor de 1.1.12 polegadas, sendo que este ainda está a ser desenvolvido e não foi finalizado. Há ainda relatos de que a Oppo pretende integrar uma segunda teleobjetiva com 50 megapixels e com 1.1.95 polegadas. Mesmo que o telemóvel identificado não seja especificamente o Find X10 Ultra, acredita-se que o telemóvel em questão seja de facto o sucessor do Find X9 Ultra. Ainda assim, este topo de gama da Oppo só tem lançamento previsto para o primeiro trimestre de 2027.
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2: Ainda não tem planos para este fim de semana? Ouça as sugestões que aqui lhe trago e, por certo, encontrará algo para fazer. Está no ar mais um Pombal em agenda. E começo com os últimos eventos inseridos na programação dos 50 anos do Teatro Amador de Pombal. Na sexta-feira, às 21h30, pode assistir ao concerto dos Danças Ocultas. Já com 10 álbuns editados, os Danças Ocultas promovem uma viragem artística e emocional que reafirma a sua identidade única na música portuguesa. O bilhete tem um custo de 5 euros. Depois, na tarde de sábado, no Parque do Açude, decorre o Festap, um encontro convívio de antigos e atuais elementos do TAP e convidados. Ao longo da tarde, haverá música com os Roncos do Diabo, teatro de marionetas com o espetáculo Tricírculo, de Rui Sousa e Hélder Silva, e um DJ set com Ivónio Martins. Outras sugestões passam pelo Pegadas de Leitura, o Clube de Leitura da Biblioteca Municipal de Pombal, que reúne no sábado pelas 10 da manhã na Biblioteca Municipal. À mesma hora, no Mercado Municipal, realiza-se um workshop Arte do Crochê, Fulô Artes Manuais. Esta iniciativa decorre com artesãos da Associação de Artesãos de Pombal e os participantes ficam com o trabalho que realizarem no workshop. Também à mesma hora, com partida no posto de turismo, pode participar na Rota da Arte Urbana. Tem uma duração de 90 minutos e percorre vários espaços da cidade de Pombal, onde serão apresentados alguns murais. Ainda no sábado, mas à tarde, às 16 horas, a Biblioteca Municipal de Pombal recebe a escritora Isabela Figueiredo numa sessão dinamizada pelo Clube Leia Mulheres, que promove a leitura de livros escritos por mulheres e que se vai debruçar sobre o livro A Gorda. Também no sábado à noite, às 22 horas, vai decorrer o primeiro espetáculo do Festival Sete Sóis, Sete Luas em Pombal. É no Jardim do Cardal, com entrada gratuita, e vai atuar a MED Sete Luas 26 Orquestra, um projeto musical que reúne 6 prestigiados músicos oriundos do Brasil, França, Itália, Martinica e Portugal. Por último, em Almagreira, também no sábado, decorre o 80s Almagra Summer Fest, uma festa com música dos anos 80, animada pelo DJ Mark Guedes a partir das 23 horas, com o recinto no Parque Verde de Almagreira a abrir às 18, havendo um convívio grátis aberto a toda a comunidade com porco no espeto. Estas são então as sugestões que tenho para si para este fim de semana. Se tiver algum evento que queira destacar na sua terra, pode-nos fazer chegar essa informação para nós tratarmos da divulgação. Pode fazê-lo através do e-mail geral@pombal97.com ou por mensagem na nossa página de Facebook.
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1: 21. 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
2: Não chega atrasado. Agora são
3: 20 e 29.

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1: Uma e dois. 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
1: E agora, informação horária. 21 e 33.

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1: Em 1540, Henrique VIII de Inglaterra anula o seu quarto casamento com Ana de Cleves. Em 1816, a Argentina declara a sua independência em relação à Espanha. Em 1893, o cirurgião norte-americano Daniel Williams realiza com sucesso a primeira cirurgia ao coração sem recurso à anestesia. Após a demissão do general Gomes da Costa, Carmona, como presidente do Ministério, passa implicitamente, desde 9 de julho de 1926, a desempenhar as funções de presidente da República. Viria, por decreto, a ser nomeado interinamente para o cargo em 16 de novembro de 1926. Em 1932, tem início a chamada Revolução Constitucionalista no Estado Brasileiro de São Paulo, que, apoiada pelo sul de Mato Grosso, ergue-se contra o governo central de Getúlio Vargas. A 9 de julho de 1987, toma posse Carlos Melancia, penúltimo governador de Macau. 3 meses antes, a 13 de abril de 1987, fora assinada a Declaração Conjunta Sino-Portuguesa sobre a questão de Macau, que previa a transferência, a 20 de dezembro de 1999, da soberania de Macau para a República Popular da China, com conservação das suas especificidades, incluindo o seu modo de vida e o seu sistema económico de caráter capitalista.
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A vida é maravilhosa. Às vezes, só é preciso superar a poeira que escurece os nossos dias e que deixa o nosso olhar triste e sombrio. As suas falhas não devem nunca resumir quem você é, pois elas são apenas uma parte do seu processo evolutivo. A capacidade de aprendizagem do ser humano é extraordinária. Para comprovar isso, basta lembrar-se das coisas que fez no passado e que hoje já não fazem mais sentido na sua vida. Isso é evoluir, é crescer, é ir mais além. Pense nisto e seja feliz.

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2: Destaques do dia. Durante a sessão plenária, o Parlamento aprovou novas regras para reforçar os direitos dos passageiros dos transportes aéreos em toda a UE. Os passageiros continuarão a ter direito à indemnização por atrasos de voos superiores a 3 horas e os procedimentos de reembolso tornar-se-ão mais rápidos e mais simples. As novas regras garantem que as crianças com menos de 14 anos poderão sentar-se ao lado do adulto que com elas viaja, sem custos adicionais. As companhias aéreas terão ainda de incluir a bagagem de mão no preço dos bilhetes desde o início do processo de reserva. Os Estados-membros da UE vão dar luz verde final à legislação no início de agosto. O primeiro-ministro da Irlanda, Michael Martin, apresentou ao Parlamento as prioridades da presidência irlandesa do Conselho. Sob o lema A Força na Unidade, comprometeu-se a priorizar o aumento da competitividade da Europa, o reforço da segurança e a defesa dos valores da UE. Michael Martin salientou que a União tem de ser economicamente competitiva para manter o modo de vida europeu. Se formos competitivos, podemos alcançar a prosperidade que necessitamos para proteger as pessoas vulneráveis da nossa sociedade, para criar uma rede de segurança social sólida, para viver com dignidade, com habitação digna e com empregos relevantes e produtivos, para nos ajudar a educar os nossos filhos e a melhorar as competências dos nossos trabalhadores, para garantir a excelência no domínio dos cuidados de saúde, proporcionando aos europeus uma vida mais longa e saudável. Fundamentalmente, a competitividade permite-nos realizar os investimentos necessários para manter o nosso povo seguro num mundo cada vez mais perigoso e ajuda-nos a fazer escolhas sustentáveis que possam assegurar um planeta habitável às próximas gerações. A presidência irlandesa também trabalhará para fazer avançar o alargamento da UE, aprofundar as parcerias comerciais, apoiar a Ucrânia e procurar um acordo sobre o próximo orçamento de longo prazo da União até o final do ano. O Parlamento aprovou a disponibilização de 144 milhões de euros em apoio de emergência da UE para ajudar a Espanha, a Roménia e Chipre a recuperarem de catástrofes naturais que atingiram estes países em 2025. A maior parte do financiamento será canalizada para a Espanha, que foi afetada por secas graves, ondas de calor e incêndios florestais devastadores. A Roménia receberá apoio na sequência de grandes inundações, enquanto Chipre obterá ajuda para recuperar de 2 incêndios florestais avassaladores. O montante provém do Fundo de Solidariedade da União Europeia e financiará operações de emergência, reparações de infraestruturas essenciais e outras medidas de recuperação.
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13: Nesta edição dos Álbuns da Década, estamos nos anos 70 e em fevereiro de 1974 foi lançado o álbum What Were Once Vices Are Now Habits dos Doobie Brothers, que nessa década vendeu 2 milhões de cópias.

apesar da forte reputação de atuação ao vivo e dos singles de êxito dos Doobie Brothers, este lançamento foi considerado pelos críticos e por alguns fãs como algo desapontante, apesar da presença dos Memphis Horns, mobilizados para reforçarem o som tanto na gravação como em concerto, e do ex-membro do Steely Dan, Jeff Baxter, que se juntou à banda, ainda que de forma não oficial, imediatamente antes do álbum.

What Were Once Vices Are Now Habits chegou a número 4 nos Estados Unidos da América, número 19 no Reino Unido e originou um par de singles de reduzido êxito como Another Park, Another Sunday e Eyes of Silver, antes do ano seguinte assistir ao primeiro número 1 deles nos Estados Unidos com Blackwater, não lançado como lado A no Reino Unido. Uma canção poderosa, embora surpreendente no primeiro lugar, que exibia o talento vocal da banda, bem como a sua perícia instrumental. Foi também o primeiro êxito nas tabelas, a contar com Pat Simmons, também autor da canção, como vocalista principal.

Hoje falamos no álbum What Were Once Vices Are Now Habits dos The Doobie Brothers, que foi lançado em fevereiro de 1974 e nessa década vendeu 2 milhões de cópias, o que o colocou no número 97 nos 100 mais vendidos. Foi produzido por Ted Templeman e gravado em Hollywood, San Francisco e Burbank, nos Estados Unidos da América, e foi lançado em todo o mundo pela Warner Brothers. O álbum tem a duração de 44 minutos e conta com 12 músicas: Songs to See You Through, Spirit, Pursuit on 53rd Street, Blackwater, Eyes of Silver, Road Angel, You Just Can't Stop It, Tell Me What You Want, Down in the Track, Another Park, Another Sunday, Daughters of the Sea e Flying Cloud.

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1: O estudo realizado com mais de 6 milhões de pessoas durante 11 anos evidenciou que há uma associação entre a demência e o viver perto de uma rua ou estrada principal muito movimentada. O estudo, realizado por investigadores da corporação canadiana Public Health Ontario, revela que viver perto de uma estrada que está muitas vezes congestionada aumenta o risco de Alzheimer e de outras formas de demência em mais de 12%. Comparativamente com quem vivia a 300 metros dessas estradas principais, quem vivia a 50 metros do trânsito tinha um risco 7% maior de desenvolver demência. E para as pessoas que viviam numa cidade grande e moravam numa localização urbana perto de uma estrada movimentada, o risco de demência podia atingir os 12%. Já para quem morava a mais de 200 metros, não houve provas de uma relação com a condição. De acordo com o jornal Mirror, os cientistas apontam para que a exposição prolongada à poluição do ar e ao barulho do trânsito pode contribuir para o encolhimento do cérebro e originar danos mentais. Outros resultados do estudo sugeriam uma relação entre a demência e a exposição a dois poluentes comuns com origem no trânsito, o dióxido de nitrogênio e partículas finas de fuligem, gerados pelos motores a diesel.
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1: While My Guitar Gently Weeps é uma canção da banda The Beatles. Foi escrita por George Harrison para o duplo álbum The Beatles, também conhecido como o Álbum Branco de 1968. George Harrison escreveu While My Guitar Gently Weeps como um exercício de aleatoriedade inspirado no livro chinês I Ching, uma escrita baseada no conceito oriental de que tudo é relativo, em oposição ao conceito ocidental de que tudo é mera coincidência. Tendo esta ideia do relativismo durante um período de férias na casa dos pais, em Liverpool, Harrison começou a escrever uma música baseando-se nas primeiras palavras que ele viu após abrir o livro aleatoriamente. Essas primeiras palavras foram Gently Weeps, que significam chora suavemente. Estava ali o suporte da canção. Ela transmite o desânimo do autor pelo não contributo do mundo para o amor universal, a que ele se refere como o amor que lá está a dormir. E é também como que um comentário sobre a desarmonia dos Beatles que ele encontrou após o seu regresso do estudo da meditação transcendental na Índia no início de 1968. Esta falta de camaradagem refletiu-se na apatia inicial da banda em relação à composição de Harrison, que este contrariou, convidando o seu amigo e colaborador ocasional Eric Clapton para participar na gravação. Segundo George Martin, o produtor conhecido como o Quinto Beatle, John Lennon e Paul McCartney subestimaram a música, que viria a tornar-se um clássico. Ele revelou que Lennon e McCartney tocaram com muito desinteresse e desdém e nem se esforçaram sequer para tocá-la direito. Em suma, eles não levaram o trabalho a sério. Mas a revolta de Harrison não podia ser mais inteligente e criativa.

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0: As leguminosas como grão de bico, lentilhas e feijão são uma excelente fonte de proteína vegetal, fibra e micronutrientes. A sua fibra fermentável contribui para a saúde da microbiota intestinal, favorecendo o equilíbrio bacteriano. Além disso, ajudam na saciedade e podem ter impacto positivo na regulação da glicemia. Em algumas pessoas pode causar desconforto intestinal, especialmente se não foram introduzidas gradualmente. Quando bem toleradas, são um alimento muito completo, versátil e, em geral, o seu consumo regular está associado a benefícios metabólicos e digestivos.
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0: 23 horas. 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
1: Foi lançado concurso de 2,4 milhões de euros para estudar a requalificação do IC8 entre Pombal e Vila Velha de Ródão. Saiba mais pormenores já a seguir.
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1: O concurso público para estudos de requalificação do IC8, que liga Pombal a Vila Velha de Ródão, foi publicado terça-feira com o preço de 2,4 milhões de euros, designado aquisição de serviços para aumento de capacidade do troço entre Pombal e C2 e Vila Velha de Ródão, A23, numa extensão de 100 km e respectiva requalificação. O concurso tem um prazo de elaboração de 720 dias. O caderno de encargos para aquisição de serviços de elaboração do estudo prévio e estudo de viabilidade técnica indica que para o primeiro sublanço, entre o nó com o IC2 e o nó com o A13, será desenvolvida uma solução de requalificação através da execução de uma variante. Esta será dotada de características compatíveis com um itinerário complementar, visando assegurar níveis de serviço adequados, desviar o tráfego de passagem das localidades atravessadas, em particular o tráfego pesado, e melhorar as condições de circulação e segurança rodoviária, adianta o caderno de encargos. Esta solução permitirá igualmente uniformizar as condições de exploração do corredor, promovendo maior fluidez do tráfego e privilegiando a existência exclusiva de interseções desniveladas, lê-se no documento. Já para o segundo sublanço, entre o nó com a A13 e o nó com a A23, serão estudadas pelo menos intervenções associadas à criação ou reformulação de vias de aceleração e de abrandamento nos locais onde estas não existam ou apresentem extensões insuficientes. Neste âmbito, será igualmente analisada a necessidade de implementação de intervenções ao nível da sinalização e dos equipamentos de segurança, com vista ao aumento da capacidade e à melhoria das condições de circulação e segurança rodoviária, refere o caderno de encargos. À Agência Lusa, o presidente da Câmara de Ancião, Jorge Cancelinha, considerou que a publicação do concurso representa um passo importante para o futuro do IC8. Depois de anos a alertarmos para a degradação desta via e para os riscos que representa para a segurança e para a competitividade do nosso território, é positivo verificar que o processo avança, declarou, observando contudo que este é apenas o início. Também o presidente da Câmara de Pombal, Pedro Pimpão, salientou que a publicação do concurso é uma notícia muito positiva para o concelho e toda a região centro, pois é um passo importante num processo há muito aguardado e que vai ao encontro de uma reivindicação antiga dos municípios, das empresas e das populações. A Polícia Judiciária deteve dois homens e duas mulheres, entre as quais três empresários e o chefe de um serviço de finanças da região centro, suspeitos de crimes relacionados com a regularização fraudulenta de milhares de imigrantes. No decurso da Operação Neblina Atlântica, foi ainda detido em flagrante delito um homem pela prática do crime de detenção de arma proibida. Num comunicado enviado para as redações, a PJ informa que desencadeou na terça-feira, nas zonas de Cantanhede, Pombal, Alcobaça e Porto, uma operação policial com vista ao desmantelamento de um grupo criminoso organizado dedicado à prática reiterada dos crimes de auxílio à imigração ilegal, associação de auxílio à imigração ilegal, corrupção, branqueamento de capitais e falsificação de documentos e que culminou com a detenção de 5 suspeitos. Da complexa investigação em curso, iniciada em setembro do ano passado, verificou-se que este grupo criminoso dedicava-se à legalização fraudulenta de milhares de cidadãos estrangeiros em Portugal ao longo de vários anos, acrescenta ao comunicado. Os suspeitos atuavam com o objetivo de obter elevados proventos financeiros, recorrendo para o efeito a elaboradas estratégias destinadas a dissimular a sua atuação e a ludibriar diversas instituições do Estado português. A PJ explica que os imigrantes seriam clientes deste grupo criminoso e na expectativa de alcançarem uma vida melhor, dispuseram-se a pagar elevadas quantias monetárias para obter a documentação necessária à instrução dos respectivos processos de regularização, vivendo e trabalhando, muitos deles, em diversos países do espaço europeu, pese embora figurem perante a autoridade tributária e a segurança social como exercendo atividade profissional em Portugal. No decurso das 16 buscas realizadas, foi apreendido um vasto acervo documental relacionado com processos de regularização irregular de cidadãos estrangeiros, equipamento informático, 3 armas de fogo e cerca de 50 mil euros em numerário, adianta a PJ. O Tribunal de Leiria condenou 2 jovens a penas de prisão por crimes de roubo e ofensa à integridade física qualificada, segundo o acórdão ao qual a agência Lusa teve acesso. Um dos arguidos foi condenado na pena única de 6 anos de prisão por 3 crimes de roubo simples e agravado em coautoria e 2 crimes de ofensa à integridade física qualificada em autoria singular e coautoria. Este arguido, de 18 anos e desempregado, foi ainda condenado na pena acessória de expulsão do país por 5 anos, segundo a deliberação. O Tribunal Coletivo considerou um outro jovem, estudante de 19 anos, culpado de 3 crimes de roubo simples e agravado e um crime de ofensa à integridade física qualificada, todos em coautoria, tendo sido condenado na pena única de 5 anos e 6 meses de prisão. Ambos vão continuar em prisão domiciliária, com vigilância eletrónica, enquanto aguardam o trânsito em julgado da decisão, com os juízes a considerarem que aquela é a única medida de coação necessária e suficiente para satisfazer as elevadas exigências cautelares de perigo de continuação da atividade criminosa e também de perigo de fuga em face do encarceramento iminente. O Tribunal Coletivo rejeitou a aplicação aos arguidos residentes em Leiria e detidos em novembro de 2025 pela PSP do regime penal especial para jovens delinquentes, dada a gravidade global dos factos, o número de ofendidos e a deficiente inserção social e profissional daqueles. E assim termina este bloco informativo. Fique bem e continue na nossa companhia.
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1: Afinal, qual é que é o público que utiliza mais o TikTok? Se o público-alvo da sua marca são pessoas mais jovens, entre 16 e 24 anos, o seu negócio pode conseguir um bom engajamento no TikTok. Isso porque a principal faixa etária da rede social corresponde às pessoas que são pertencentes à geração Z, nascidas na metade da década de 90 ao início dos anos 2000. De modo geral, esse é o dado interessante, uma vez que mostra que o público do TikTok corresponde a pessoas que cresceram com a internet e consideram as redes sociais algo natural. Um dos benefícios de entrar no TikTok é poder participar das famosas trends da plataforma, que em tradução literal significa tendências e é o que move a rede social. Neste sentido, as marcas conseguem alinhar as suas estratégias de marketing com as temáticas que estão a fazer sucesso no TikTok. Mas não se engane, apesar desta geração Z ser aquela que está predominante no TikTok, todas as pessoas em qualquer faixa etária já entraram nesta plataforma.
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1: Os banhos termais de Széchenyi são um dos espaços mais emblemáticos de Budapeste e uma das maiores casas termais da Europa. Localizados no parque da cidade, destacam-se pela arquitetura em estilo neo-barroco e pelas grandes piscinas exteriores que podem ser utilizadas durante todo o ano. A água quente natural é rica em minerais e faz parte da tradição húngara de bem-estar e relaxamento. Este é um espaço muito frequentado, tanto por locais como por visitantes, sendo comum ver pessoas a jogar xadrez dentro das piscinas ou simplesmente a relaxar nas águas quentes, mesmo no inverno. A experiência combina saúde, lazer e tradição num único ambiente, onde o contraste entre o frio exterior e a água quente cria uma sensação muito particular.
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3: 23 e 27.

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2: Ainda não tem planos para este fim de semana? Ouça as sugestões que aqui lhe trago e, por certo, encontrará algo para fazer. Está no ar mais um Pombal em agenda. E começo com os últimos eventos inseridos na programação dos 50 anos do Teatro Amador de Pombal. Na sexta-feira, às 21h30, pode assistir ao concerto dos Danças Ocultas. Já com 10 álbuns editados, os Danças Ocultas promovem uma viragem artística e emocional que reafirma a sua identidade única na música portuguesa. O bilhete tem um custo de 5€. Depois, na tarde de sábado, no Parque do Açude, decorre o Festap, um encontro convívio de antigos e atuais elementos do TAP e convidados. Ao longo da tarde, haverá música com os Roncos do Diabo, teatro de marionetas com o espetáculo Tricírculo, de Rui Sousa e Hélder Silva, e um DJ set com Ivónio Martins. Outras sugestões passam pelo Pegadas de Leitura, o Clube de Leitura da Biblioteca Municipal de Pombal, que reúne no sábado pelas 10 da manhã na Biblioteca Municipal. À mesma hora, no Mercado Municipal, realiza-se um workshop Arte do Crochê, Fulô Artes Manuais. Esta iniciativa decorre com artesãos da Associação de Artesãos de Pombal e os participantes ficam com o trabalho que realizarem no workshop. Também à mesma hora, com partida no posto de turismo, pode participar na Rota da Arte Urbana. Tem uma duração de 90 minutos e percorre vários espaços da cidade de Pombal, onde serão apresentados alguns murais. Ainda no sábado, mas à tarde, às 16 horas, a Biblioteca Municipal de Pombal recebe a escritora Isabela Figueiredo numa sessão dinamizada pelo Clube Leia Mulheres, que promove a leitura de livros escritos por mulheres e que se vai debruçar sobre o livro A Gorda. Também no sábado à noite, às 22 horas, vai decorrer o primeiro espetáculo do Festival Sete Sóis, Sete Luas em Pombal. É no Jardim do Cardal, com entrada gratuita, e vai atuar a MED Sete Luas 26 Orquestra, um projeto musical que reúne 6 prestigiados músicos oriundos do Brasil, França, Itália, Martinica e Portugal. Por último, em Almagreira, também no sábado, decorre o 80s Almagra Summer Fest, uma festa com música dos anos 80, animada pelo DJ Mark Guedes a partir das 23 horas, com o recinto no Parque Verde de Almagreira a abrir às 18, havendo um convívio grátis aberto a toda a comunidade com porco no espeto. Estas são então as sugestões que tenho para si para este fim de semana. Se tiver algum evento que queira destacar na sua terra, pode-nos fazer chegar essa informação para nós tratarmos da divulgação. Pode fazê-lo através do e-mail geral@pombal97.com ou por mensagem na nossa página de Facebook.
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4: Olá, eu sou a Noémia Joaninho, de Pombal, e gostava de ouvir Pedro Miguel.

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2: A Oppo lançou na primavera o Find X9 Ultra, um smartphone topo de gama cuja câmara é considerada uma das melhores, se não mesmo a melhor, já integrada num telemóvel. Pois bem, parece que a empresa chinesa tem ambições de fazer mais e melhor, e de acordo com o rumor, já está a trabalhar na câmara do seu sucessor. De acordo com essa publicação partilhada na rede social chinesa Weibo, a Oppo está a testar uma nova teleobjetiva periscópia de 200 megapixels com um sensor de 1.1.3 polegadas, diferente do sensor que estava presente no Find X9 Ultra. Da mesma forma, acredita-se que a Oppo se encontra a trabalhar em mais uma teleobjetiva periscópia de 200 megapixels com um sensor de 1.1.12 polegadas, sendo que este ainda está a ser desenvolvido e não foi finalizado. Há ainda relatos de que a Oppo pretende integrar uma segunda teleobjetiva com 50 megapixels e com 1.1.95 polegadas. Mesmo que o telemóvel identificado não seja especificamente o Find X10 Ultra, acredita-se que o telemóvel em questão seja de facto o sucessor do Find X9 Ultra. Ainda assim, este topo de gama da Oppo só tem lançamento previsto para o primeiro trimestre de 2027.
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3: Nem é tarde, nem é cedo. São
4: 23:54.

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1: Meia-noite e um. 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

0: sentido das palavras, um olhar mais positivo sobre a vida. A vida ensina-nos o valor de cada coisa e, com o tempo, aprendemos a sentir com suavidade e delicadeza o seu encanto. Aprendemos a não desperdiçar nenhum instante de ternura e abraçar com coragem tudo aquilo que ela derrama sobre a nossa existência, como um ato de amor e generosidade. Não deixe de acreditar no amor, mas certifique-se que está a entregar o seu coração para alguém que dá valor aos seus sentimentos, às suas ideias e aos seus planos. Certifique-se de que, quando estão juntos, aquele abraço vale muito mais que qualquer palavra. Pense nisto e seja feliz.
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1: Em 1520, o rei Carlos V de França e o rei Henrique VIII de Inglaterra assinam o Tratado de Calais. Em 1913, a Roménia declarava guerra à Bulgária. Em 1960, a Bélgica enviava as suas tropas para o Congo. A 10 de julho de 1985, a Assembleia da República ratifica o Tratado de Adesão de Portugal à CEE. O PCP votou contra, o MDP esteve ausente e o resto da Assembleia votou a favor, aplaudindo longamente. Em 1985, na Nova Zelândia, agentes secretos franceses provocam a explosão de um navio da organização Greenpeace. Em 1991, Boris Yeltsin presta juramento como o primeiro presidente da Federação Russa. Em 2004, morre Maria de Lourdes Ruivo da Silva Matos Pintacilgo. Desempenhou as funções de primeiro-ministro do 5º Governo após a aprovação da Constituição de 1976.
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1: E em Pombal estão agora
2: 16 graus.

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